0: pra você ligadinho com a gente, curtindo a nossa programação desse sabadão que tá bom demais. Runaway, passando por aqui, pra você que tá aí curtindo, se divertindo com a gente, sabadão à noite, eu, João Paulo, te fazendo companhia por aqui até as 10 da noite. E aí, você vem comigo? Vamos juntos, vamos nessa! Ah, então vambora. Deixa eu mandar um beijo especial pra minha esposa Vanessa, que tá vindo pra cá daqui a pouquinho. Tem a festa junina da Gazeta FM, meu amigo. E é claro que eu vou pra lá e eu vou postar tudo nos stories do nosso Instagram pra você acompanhar comigo, @ João Paulo Rádio, combinado? E ela tá vindo, rapaz. Minha amiga motorista de aplicativo Uber, a Michelle, tá trazendo ela pra cá. Ô, Michelle, beijo pra você. Obrigado pela sua audiência. Ela já mandou a fotinha. Falou, ó, tá te ouvindo aqui, ó. Michelle, forte abraço pra você. Tá lá no Hyundai HB20, pré-trazendo a minha gata pra cá, que já deve estar chegando. Daqui a pouquinho tem festa junina, senhoras e senhores. E eu te conto tudo amanhã, bem cedinho, a partir das 8 horas da manhã, combinado? A ele aqui, ó. Falei pra você que ele vinha. Meu amigo Leandro Cursino, lá do Osmar Cabral, tá por aqui. Fala, garoto.
1: Boa noite, JP.
0: Boa noite, queridão. Aqui
1: é Leandro, Osmar Cabral. Tô ouvindo Festa da Gazeta.
0: Que beleza.
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0: Sempre, sempre.
1: A melhor programação, 99.9. Música boa na Gazeta FM.
0: Tá
1: na
0: só
1: Gazeta.
0: As top, Leandrão. Tá
1: legal, parabéns pela programação.
0: Ah, valeu. Valeu, Leandro Cursino. Forte abraço pra você, meu nobre. Tamo junto. Obrigado pelo carinho da sua audiência. Fala, garoto.
2: Boa noite,
0: boa noite.
2: Aqui quem fala é o Wilson Tapajós.
0: Beleza pura?
2: Estamos aqui no Garimbo, aqui no município do
0: Rio. É nada.
2: Aqui na comunidade do Figueiral.
0: Manda ouro, manda ouro pra cá.
2: Estamos aqui na luta, tudo junto e misturado.

0: Amado. Queria pedir aí um Amado Batista para completar essa noite aí maravilhosa. Eu não sei o nome, mas eu sei um pedacinho dela. Dizem que eu não falo nada. Dizem que eu não sou ninguém. Aô, tá na Gazeta? Tá legal.
1: Tá mais que legal, Wilson. Forte abraço pra você. Manda ouro pra cá, viu, Wilson? Pode mandar, não tem problema nenhum. Falei que você aqui, ó. Manda umas pepitas de ouro aqui pro meu amigo João Paulo. Fica à vontade. Não brigo, não. Aqui é tudo na parceria. Grande Wilson. Pra ficar bacana, agora são 8 horas e 30 minutos. Vamos de mais uma. Essa daqui tá maior sucesso, ó. Lançamento Manin Vaqueiro chegando pra você. Música dói. Será? Dói ou não dói? Dói nada.

0: tá, Gazeta? Tá legal? Alô, Nandinha, minha amiga Nandinha. Beleza, ô Nandinha, vem pra cá, Nandinha. Chega mais, vai, vem pra cá você, Nandinha, vem pra cá você.
1: Boa noite, turma.
0: Boa noite, Nandinha. Fala assim, ó, tá na Gazeta, tá legal.
1: Tá na Gazeta, tá legal.
0: Nandinha, você sempre teve vontade de falar isso aqui, né?
1: É, sempre tive vontade de mandar alôs, né, aqui na
0: Manda Gazeta. Manda um abraço aí, Nandinha, fica à vontade.
1: Vou mandar um alô especial pra essa turma linda. Sabe aonde que o povo ouve bastante a Gazeta?
0: Onde?
1: No som dos carros, né?
0: É verdade.
1: Nossos motoristas de aplicativo, a turma que nos dá carona aí, som do carro em 98... Não, opa, 99, né?
0: É que a Nandinha é da 98.3, a Nandinha já da pensou, Vila, né, Nandinha? Pensou, Nandinha, se você estivesse apresentando o Festa da Gazeta. Bom, vamos lá, Nandinha. Festa da Gazeta!
1: Festa da Gazeta!
0: Começou!
1: Vamos juntos nessa noite gostosa de sabadão, onde quer que você esteja curtindo, em casa, no carro, no trabalho, curtindo a melhor Gazeta. Tá na Gazeta? Tá legal!
0: Senhoras e senhores, Nandinha! Essa é minha amiga Fernanda da Vila Real, nossa irmã, Rádio Vila, né, Nandinha?
1: Tá fazendo sucesso também.
0: Grupo Sucessão. Gazeta, né? Ah, é sempre, né, ô Nandinha? Nandinha, você tá sabendo que hoje tem festa junina da Gazeta.
1: Ei, viva São João! Não tem... Olha a cobra! É mentira!
0: É cobra? Como é que é aí?
1: Olha a cobra! É mentira!
0: Pelo amor de Deus, hein, Nandinha? E daqui a pouquinho, Nandinha, eu vou estar ao vivaço junto com essa galera toda na festa junina da Gazeta, hein?
1: Boa festa pra toda essa equipe maravilhosa, Grupo Gazeta, que merece, né, esse sucesso, essa festa linda de festa junina. Pessoal aí, então, e viva São João!
0: E Nandinha, você tá sabendo que em breve teremos novidades em todo o Grupo Gazeta de Comunicação na Rede Gazeta.
1: Tô sabendo!
0: Não podemos falar no momento.
1: Ainda não.
0: Mas é coisa boa.
1: Como sempre.
0: É, né? Negócio bom.
1: Como sempre, né?
0: É Mato Grosso, Nandinha.
1: Como sempre, Gazeta de Comunicação.
0: Eita, nós! Valeu, Fernanda! Um abraço, um beijo carinhoso pra você, minha querida. Bom fim de semana para nós, Nandinha. Muito bem, gente, agora são 8h38 e a gente volta já com mais músicas para você.
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0: Festa da Gazeta. Agora são 8 horas e 40 minutos. Deixa eu mandar um abração pro meu amigo Christian. Tá por aqui ligado com a gente, Christian Fonseca, grande comunicador. Forte abraço pra você, queridão. Nando Moreno.

0: Léo Santana.
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2: Tá na Gazeta, tá legal, o melhor som de Ludmilla e Léo Santana, invocada, você tá aí ligado e curtindo com a gente, alto e bom som, hein? Excelente noite aí de sabadão pra galera toda de radinho ligado, curtindo a programação com a gente, fala comigo!
3: Boa noite, JB,
2: boa noite, queridão!
3: Aqui de folga, aqui, acabado de assistir o jogo, tomando aquela canela e pedreira aí, quero dar um alô aí pra galera do Busão, dos APP e todos os ouvintes, tá ligado na Gazeta, e
2: um abraço
3: pra você, JP.
2: Valeu!
3: E manda aquele lambadão aí, cola no meu corpo, no meu, que a noite está gelada.
2: Tá gelada. Gazeta,

0: legal.
1: Valeu, queridão, forte abraço, obrigado pela sua audiência e um abração pra toda a galera aí, motorista de aplicativo, meus amigos motoristas de ônibus também, o meu amigo Christian Fonseca, que tá por aqui ligado, comunicador Christian Fonseca. Filhão do meu amigo Guima, né, rapaz? Doutor Guima, sempre com a gente. Forte abraço pro Guima, Christian Fonseca, pra todo mundo que tá aí com a gente, ó. Magno também tá aqui ligado com a gente. Forte abraço pra você, Magno. Obrigado pela sua audiência também. Meu amigo Luiz de Oliveira. Fala,
2: boa,
1: garoto.
2: Boa noite, João Paulo. Aqui quem fala é Luiz Oliveira, do Cristo Rei, Vaza Grande.
1: Beleza, motorista pura.
2: Por aplicativo. Coloca uma música aí, por favor, Pedro Pecado. Ou se não, Astronauta de Mármore, sempre
1: boa está. Também.
2: Ofereço todos os ouvintes, ofereço meu parceiro Samuel lá no Terra Nova, condomínio Ágata. Ele é ouvinte da Gazeta. Tá na Gazeta, tá legal.
1: Tá na Gazeta, tá legal. Valeu, valeu, meu amigo Luiz Oliveira. Forte abraço pra você, garoto. Muito bem, 9 horas, 5 minutos. A gente volta na sequência com mais músicas pra você. Até às 10, eu te faço companhia, hein?
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1: Legal, agora 9 horas e 7 minutos, uma ótima noite pra você, hein?

0: Chapada dela, Brasil!
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festa da Gazeta. Natanzinho Lima passando por aqui, me apaixonei nessa morena. E você que tá aí ligado e curtindo com a gente, alto e bom som, que beleza. Que beleza ter o carinho da sua audiência com a gente. A seleção brasileira hoje no último amistoso fez bonito, hein? Fez bonito, menino. Claro que o pessoal tá mal acostumado, tava esperando aí uns 6-2, né? 5-0. Só que não foi dessa vez não, ó. Semana que vem, sabadão, tá chegando o comecinho, Copa do Mundo chegando aí, hein?

0: a nossa seleção brasileira estreia.
1: Brasil!
0: Em bom estilo, com certeza. O que nós podemos fazer nessa hora, gente? É, não é ficar esse negócio de ficar, ah, mas não presta o time, a seleção não dá boa. Não adianta. Não adianta, até porque o momento agora, a gente, é de unir forças e torcermos juntos para que esse Hexa venha definitivo para cá e que a nossa seleção consiga trazer o Hexa.
1: Brasil! Dale Brasil!
0: Muito bem, gente, agora são 9 horas 32 minutos, a gente vai ao intervalo, na volta tem Raça Negra.
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1: Tá na Gazeta, tá legal? Sabadão, galera! Ótima noite aí pra todo mundo. Começando por aqui mais um Beat acelerado na sua Gazeta FM. As melhores da balada por aqui. A nossa boate tá lotada, o bicho vai pegar. Hoje com o DJ Roberto, mais tarde aqui, os DJs Paulo Nascimento e Maicon, DB Force. A galera conferindo agora as melhores da Dance Music, os lançamentos, os midbacks. É aquele som que a galera já conhece também em versões especiais aqui, exclusivas, dos nossos DJs aqui do Beat Acelerado, a equipe de campeões, mandando bala a partir de agora. Alô, você de Cuiabá, de VG, do Mato Grosso, do Brasil, de todo o planeta. É, vamos então, chamando já aqui o DJ Roberto, já tá chegando aqui com um grande set pra galera aumentar o volume. A galera vai dançar aqui no sábado, os embalos de sábado à noite no Beat Acelerado. Começando muito bem com ele, é o DJ Roberto fazendo a galera dançar. Alô, DJ Roberto, tudo beleza? Então vamos lá, preparadíssimo? DJ Roberto, é Beat Acelerado.

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1: E tá aí, galera, DJ Roberto no beat acelerado, detonando as melhores da Dance Music. Boa, DJ Roberto! Aquela mistureba aqui que a galera adora curtir no sabadão. Galera tirando o pé do chão aí, você fazendo aí uma festinha.

0: É, tomando uma, comendo, saboreando aí uma porção. Alô, pessoal da lanchonete, do boteco, do barzinho, do espetinho, do baguncinha, obrigado aí. A galera da comida aí também tá ligada, né, DJ? Muito bem. Lá no Instagram, arroba DJ Roberto CBA, arroba DJ Roberto CBA. Voltaremos. É rapidão, não sai daí. Já já mais dance music pra você da melhor qualidade aqui. A nossa balada bombando até meia-noite.
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1: Beleza, galera, e agora o DJ Paulo Nascimento chegando aí, só as melhores, né, DJ? DJ Paulo Nascimento, trazendo aí a música eletrônica, as versões passeando aí, né, DJ? Por vários estilos da balada, é o DJ Paulo Nascimento, agora aumente o volume, beat acelerado.

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1: Tá aí, galera, conferimos DJ Paulo Nascimento. DJ, que é isso, hein, DJ? Grande set aqui do DJ Paulo Nascimento no Beat Acelerado da Gazeta FM, detonando as melhores da Dance Music. Valeu, DJ Paulo Nascimento. Aquele abraço aí, mais um fera aqui da nossa equipe de campeões. É, lembrando a você, meia-noite, edição de sábado aqui dos clássicos.

0: 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Tamo junto até meia-noite por aqui na balada da Gazeta FM. Tá na Gazeta, tá legal.
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1: Boa galera, aumente o volume, prepare-se, vem aí mais um grande set no Beat Acelerado. É o DJ Roberto agora com mais um grande set, detonando as melhores da música eletrônica para você na Gazeta FM. O que rola aí em todo o planeta, nas pistas de todo o planeta, você conferindo aqui. É, nas rádios também, né, DJ? Muito bem. Conferindo aqui no Beat Acelerado com ele, DJ Roberto, na Gazeta FM 99,9. Tá na Gazeta, tá legal. Beat Acelerado.

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1: Tá na Gazeta, tá legal, tá aí galera, DJ Roberto no Beat acelerado, boa DJ, mandando bala aqui com as melhores, a galera tirando o pé do chão aqui, e ouvinte legal do outro lado aí curtindo a gente, valeu você de Cuiabá, de Várzea Grande, é a Baixada Cuiabana ligada, é você das cidades vizinhas aí do nosso querido estado de Mato Grosso, você de todo o Brasil, de todo o planeta também, pelo aplicativo da Rede Gazeta MT, e também no site gazetafmcuiabá.com.br. Voltaremos já fechando aqui a nossa balada. Fique ligado.
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1: Bom, já voltamos, é bem rapidinho assim, né, DJ? Vai, Maicon. Muito bem. O DJ Maicon chegando aí pra fechar com chave de ouro o beat acelerado de hoje. O DJ do som automotivo em todo o Brasil aí. Sucesso, né, DJ? Beleza? O Pancadão, a música eletrônica com ele agora na Gazeta FM. DJ Maicon

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2: E tá aí, galera, DJ Maicon, BB Force. Boa, DJ. Fechando o beat acelerado de hoje.

0: Que set, hein, DJ? Esse é o cara, né? Quebrando tudo aqui na Gazeta FM, DJ Maicon. Só as melhores com ele, fechando o beat acelerado de hoje. Valeu, DJ. Vem aí o Magnovis com flashback nos clássicos, edição de sábado. Aquele abraço aqui do John Chimansky pra toda a galera. Todo sábado das 10 à meia-noite aqui, o melhor da balada na Gazeta FM, no beat acelerado, hein? Excelente madrugada, juízo, fiquem com Deus e tá na Gazeta, tá legal!
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3: 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Aqui quem tá falando é o Vitor Clay. E eu também tô aqui na...

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Oi, gente, bom dia, bom dia. Ótimo domingo para você, sintonizado aqui com a nossa Gazeta 99.9. Estamos chegando para você aqui de Cuiabá, para você de Várzea Grande, a nossa Baixada Cuiabana, acompanhando a partir de agora o nosso tradicional café da manhã com o rei. Hoje é domingão, dia 7 de junho, ano 2026. E a partir de agora, até as 8 horas da manhã, estaremos juntos nesse início de domingo, cheio de emoções para você que está sintonizado com a nossa Gazeta em todo o estado de Mato Grosso, né? Está no ar o nosso Café da Manhã com o Rei, aqui pela 99.9. Eu sou o Clay Júnior, programa tem direção geral de Torileu Leal, direção artística de Lennon Franz, programação do Topo Gigio e a edição do DJ Ferrari. E você sabe, o seu despertar neste domingo é com a melhor trilha sonora do maior artista do Brasil, Roberto Carlos. Então, prepare aquele seu café gostoso, ajeite a mesa e venha comigo curtir. Para começar bem o nosso dia lá em cima, vamos voltar no tempo, vamos direto a 1963, a época de ouro da Jovem Guarda. O rei estourou nas paradas com uma versão divertida de um clássico americano que botou todo mundo pra dançar o rock and roll. Aumenta o som pra curtir Splish Splash.

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0: Tá na Gazeta, tá legal. E olha, muito bom começar essa manhã de domingo junto com você e, claro, junto com a sua família e com você, fã do Rei Roberto Carlos. Nada melhor do que a voz do Rei confortando o nosso coração e aquele combustível perfeito para um dia de descanso e também de paz, né? Afinal de contas, domingo é aquele momento de recarregar as energias. E por falar em música boa, acabamos de ouvir essa linda regravação de Proposta, lançada recentemente em 2025, com a participação super especial da atriz e cantora Sophie Charlotte para um especial da TV. Uma sintonia perfeita e espetacular. Antes dela, coladinho, você ouviu Balanço Romântico de Cheirosa. Foi só clássicos aqui nessa sequência, hein? Mas a nossa manhã não para. Agora vamos viajar até o ano de 1982. O Rei lançou uma canção que era uma verdadeira homenagem às atrizes e novelas que mexiam aí com o imaginário e o coração também dos brasileiros. Abre o sorriso e relembre junto comigo, Meus Amores da Televisão.
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0: Tá na Gazeta, tá legal. Bom dia pra você, amigos e amigas sintonizados aqui com o nosso café. Pra você, fã, um ótimo domingo. E olha, o primeiro tempo do nosso encontro de domingo vai se desenhando para o final. Mas o fim de semana está apenas claro, começando aqui com a nossa Gazeta 99.9. Fechamos este primeiro bloco em marcha alta. Acabamos de ouvir a impactante e também dramática 120, 150, 200 km por hora. Um dos grandes sucessos de 1970, escrito em parceria com Erasmo Carlos. Antes dela, você ouviu o dueto histórico e emocionante, música gravada em 1982, Amiga, com a diva Maria Bethânia, uma das parceiras mais elogiadas da carreira do rei. E abrindo essa trinca, a nostalgia de Meus Amores da Televisão, também de 1982. Agora, a gente vai dar uma paradinha rapidinho para calibrar os motores, mas não sai daí não. Daqui a pouquinho, depois do intervalo, retorno junto com você, trazendo mais do rei na nossa Gazeta. Afinal de contas, tá na Gazeta, tá legal.
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Domingão e a gente de volta junto com você. Tá na Gazeta, tá legal. Hoje é dia 7 de junho. Estamos aqui nesse novo mês trazendo, claro, muita música e recordando grandes canções, a trajetória do rei junto com você. Obrigado a você que tá no trânsito, para você que tá trabalhando, tá no aplicativo curtindo aqui a nossa Gazeta. E você sabe, o seu domingo fica muito mais gostoso aqui com o nosso Café da Manhã com o Rei na sua Gazeta 99.9. Se você acabou de sintonizar, então aproveite e vamos aqui curtindo o que há de melhor. Vamos aqui abrindo o segundo bloco com uma canção de

1980, que traz uma mensagem de paz, união e esperança, algo que o mundo sempre precisa ouvir, não é verdade? Principalmente numa manhã de domingo. Uma das letras mais profundas e poéticas da dupla Roberto e Erasmo, agora com vocês aqui na Gazeta, A Guerra dos Meninos.

Tá na Gazeta, tá legal. Que sequência boa demais aqui na 99.9, hein? E o domingo vai ficando cada vez mais bonito e a interatividade com você aqui pela Gazeta. E o programa está aqui, né? O nosso Café da Manhã com o Rei. Acabamos de ouvir uma interpretação magistral do Rei para Coração Sertanejo, gravada por ele em 2005. Essa música, como você deve recordar aí, foi um grande sucesso e estrondoso também nas vozes dos sertanejos Chitãozinho e Chororó e tocou o coração do Brasil inteiro como tema da histórica novela O Rei do Gado. E antes dela, a gente rodou a emoção.

Impressionante O Velho Caminhoneiro, de 1993, uma grande homenagem do rei aos heróis das estradas brasileiras. E para manter a energia lá no alto, vamos voltar agora a 1966. Uma música com pegada irreverente do início da carreira do rei, para ninguém ficar triste neste domingo. Então aumenta o volume do seu rádio e canta com a gente, Não Precisa Chorar. 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

Tá na Gazeta, tá legal. E com o coração cheio de fé e renovado, nós vamos chegando aqui ao fim de mais uma edição do nosso Café da Manhã com o Rei, na nossa Gazeta 99.9. E foi muito bom contar com a sua audiência nessa companhia perfeita que a gente tem aos domingos, sempre das 7 até as 8 horas da manhã. E claro, sempre recordando, né? Aproveitando e desejando para você um domingo sempre em família, né? Afinal de contas, é muito importante. Fechamos nosso programa de hoje ao som do hino Jesus Cristo, lançado originalmente em 1970 e que até hoje emociona gerações com a sua mensagem de fé. Antes, curtiu aqui o balanço de O Careta, sucesso de 1987, e abrindo nosso trio final, a clássica Não Precisa Chorar, direto lá de 1966. Gente, um grande abraço para você, obrigado pela sua audiência espetacular aqui com a nossa Gazeta, e o nosso Café da Manhã com o Rei fica por aqui, mas o programa volta com você domingo que vem, e a programação mais legal do seu rádio continua o dia inteirinho aqui com a 99.9. Um ótimo domingo, um beijo no seu coração, você tem uma semana produtiva, abençoada, de paz e bem para você, e claro, com Deus sempre presente. Um grande abraço, gente. O programa tem direção geral de Dorileu Leal, direção artística de Lennon Franz, programação do Topo Gigio, a edição do DJ Ferrari, e a apresentação é minha, de Clay Júnior. Para você um ótimo domingo, e segue aí a programação da nossa Gazeta. Afinal de contas, tá na Gazeta? Tá legal!

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0: tá na Gazeta, tá legal. A partir de agora, eu, João Paulo, tô chegando pra te fazer companhia por aqui na rádio oficial do Flashback. Beijo pra você que tá aí do outro lado curtindo a nossa programação. Domingão, dia 7 de junho de 2026. Na programação dele, meu amigo Topo Gigio.
1: Brasil.
0: Coordenação artística de Lennon Franz, direção geral de João Dorileu Leal. E juntos nós vamos seguindo por aqui até as 10 da manhã com muita música e, claro, contando também com a sua participação, hein? Agora em Cuiabá fazendo 22 graus e umidade relativa do ar está em 65%. Dia da Liberdade de Imprensa hoje, hein? Deixa eu mandar um abraço pra ele, meu amigo Oliveira Júnior, grande Oliveira Júnior. Toda a galera do ramo jornalístico aí também estão curtindo a programação com a gente. Dia da Liberdade de Imprensa. É, temos que apoiar essa galera toda que traz aquela notícia do dia pra todo mundo, né, gente? Pra você não ficar desinformado, fica bom demais. 65999872045, mande seu alô, peça sua música, fique à vontade pra interagir. Tá valendo, você pode interagir com a gente por aqui e tem presente. Hoje eu vou trazer pra você um presentão bem bacana. Tá valendo aqui pra você, presente da Bono Pneus. João Paulo, eu quero arrumar o meu carro, bora! Bora dar um grau nessa máquina, na viatura aí, bora! 65999872045. A palavra é João Paulo, eu quero arrumar o meu carro! 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Pra fechar, pra ficar legal, final de semana, João Bosco e Vinícius é a nossa primeira.

0: Tá na Gazeta, tá legal, os amigos, tão complicada. Agora são 8h18, uma excelente manhã de domingão pra você. Fim de semana, domingo, fica bom demais quando você está com a gente, olha que beleza.
1: Bom dia, João Paulo.
0: Opa!
1: Estamos aqui ligadão na Gazeta.
0: Valeu, meu amigo Maurício, meu sogro Maurício, lá do Pedra 90, minha sogra Marina, um beijo pra todo mundo. Obrigado pela audiência, o cara tá lá de boa, tá na rede lá uma hora dessa, olhando pros passarinhos, ele tem um bocado de curió, rapaz. Pensa, rapaz, num camarada que tá ali de boa, deitadinho na rede, sossegado, só ouvindo o canto do curió. Ó, ó, ó, não, é nada. Grande Maurição, forte abraço, obrigado, tamo junto.
2: Fala, meu amigo João Paulo.
0: Aí ele, Josué.
2: Beleza, tudo bem aí? Tô recebendo áudio.
0: Tudo beleza.
2: Quando eu não tô escutando a rádio. Ô, Josué, o rapaz lá lembrou de você lá.
0: Esse é nosso, esse é parceiro.
2: Beleza, meu amigo, tamo junto aí. Beleza? Manda aí pra nós lá.
0: Manda.
2: A música aí, essa manhã aí, de domingo aí. Refrescar nossas almas e coração aí, uma música evangélica aí.
0: Ah, bom demais. Escolha. Começar. Exato. A programação bem assim, né? Grande Josué, aquele abraço pra você, meu amigo Josué, lá da JM Auto Serviços, aquele abraço, meu amigo Josué. Gente boa. Pensa num mecânico diferenciado, o cara, rapaz, é diferenciado. Fala comigo, Fátima.
3: Bom dia, Naldinho.
0: Ave Maria, a Fátima, aí você me quebra, Fátima. Dá certo que o Naldinho é um cara bonitão pra caramba, né? É João Paulo, Fátima. Pelo amor de Deus, Fátima, bom dia.
3: Bom dia, João Paulo. Meu nome é Afonso, moro no Jardim Industriário 2.
0: Beleza, tá pura, Afonso.
3: Tem um lambadão aí pra nós, João Paulo.
0: Lambadão foi.
3: Eu ofereço pra Maria Clara, ofereço pra Gerina, José Paulo, aqui em Poconé. Estou em Poconé hoje,
0: coisa João boa, Paulo. Coisa boa.
3: Eu ofereço pra todos os ouvintes e pra vocês todos da Gazeta.
0: Ah, tá muito obrigado. Gazeta? Tá legal. Forte abraço pra você, Afonso. Obrigado pela sua audiência, tá bom? Olha a Felipa aqui,
4: João Paulo,
0: ó.
4: Bom dia,
0: Felipa. Um abraço pra você e pra toda a galera.
4: Meu carro.
0: Bora arrumar esse carro. Bora arrumar esse carro. Tá valendo presente lá da Bono Pneu pra você aproveitar com a gente. Minha amiga Maria Clara também tá por aqui ligada. Ah, deixa eu ver. Bom dia, João Paulo. Manda um alô pra gente aqui no bairro Novo Paraíso. Thiago, Leandro, eu, Conrado. Beleza, garoto? Um abraço pra você, obrigado pela sua audiência. Bom dia.
5: Bom dia. Aqui é a Eva do Carrapicho. Eu gostaria de ouvir uma música, Zeneta e Cristiano. Filha, eu ofereço pra todos que gostarem da música. Tá na Gazeta? Tá legal.
0: Tá na Gazeta, tá legal. Obrigado pela sua audiência. Fala, meu garoto.
6: Bom dia, João Paulo. Victor.
0: Bom
6: do
0: dia.
6: Fernando, com nós em Fernando, 302, Fagner, 308, Padre A16, pro Rodrigo, pro Dalila, pro Armando, Zé Roberto, pro Robertinho, pro Evinei, pro Indy, pro Laureci, pro Zazão, pro Grauco, pro Nélio do Corte, pro Camargo. Os amigos lá da Cadibu Transporte, Ezequiel, Sérgio, Elis, Gilmar, Figueiredo, Reis, Evandro Coró e Flávio Marques.

0: Bigode Dona Grazi. Manda pra nós uns inocentes, barquinho de papel. Estamos aqui na A06, Gamaliel. Já estamos na ativa, João Paulo. Tá na Gazeta, tá legal. Tudo de bom?
1: Tudo de bom, garoto. Tamo junto. Forte abraço pra você. Fala comigo.
2: Beleza? Bom dia, meu amigo João Paulo.
1: Bom dia, queridão. Bom dia,
2: diretamente do bairro Tijucal.
1: Beleza pura.
2: Nessa manhã maravilhosa.
1: Então tá bom demais.
2: João Paulo, manda raça negra pra nós.
1: Raça negra.
2: Animar esse domingão maravilhoso. Rapaz,
1: é bom demais.
2: Esse tempo gostoso. E daqui a pouco vamos preparar uma galinha com arroz aqui.
1: Ah, pra é animar nada. Esse
2: domingão.
1: Beleza? É bom,
2: porque
1: hein?
2: Porque tá na Gazeta...
1: Tá mais legal. Que um legal, abraço, meu garoto. Forte abraço pra você, hein, rapaz. Galinhado, o negócio é diferenciado. Aí a gente gosta, aí, ó. Aí, Zacarias.
3: Bom dia, João Paulo.
1: Bom dia.
3: Né? Que aí, o Zaca Cuiabano.
1: Zaca Cuiabano.
3: Ai, que eu poderia atrasado, meu amigo.
1: Nenã.
3: Ai, que o meu pão com ovo vai ser pra minha mãe.
1: Olha
3: pra
1: aí.
3: Todo mundo lá do CPA, pra vocês da Gazeta, tá?
1: Opa.
3: Ai, eu queria escutar um lambadão. Tô aqui na lenha, tá meio fria, né? Hoje é língua com batata. Ai, tô com vontade de tomar uma bem gelada. Ai, comer um bagunzinho com maionese temperada.
1: Aí é bom demais, o Zaca já mandou a fotinha aqui do bonzinho com mortadela ali, ó, a maionese, o negócio ficou bom demais, ah, que isso, fala
4: bom
1: Fátima.
4: Bom dia, Jean Paulo.
1: Agora eu foi.
4: Esse nome, desculpa aí. Põe um novo Big Som aí pra nós.
1: Big Som.
4: Ofereço pra minha família, pro meu esposo.
1: Uhum.
4: Vamos comer uma farofinha de carne moída e
1: bora.
4: Café.
1: Bora, aí eu gosto, hein.
4: E pra você daí da rádio, tá na Gazeta?
1: Tá, tá legal, Fátima, forte abraço pra você, uma farofinha assim é bom demais, ah, que isso. Bom dia, João Paulo. Eu quero arrumar o meu carro. Gláucia do Cinturão Verde tá por aqui ligada com a gente também. Bom dia, bom dia, bom dia.
5: Bom dia. Eu
1: bom
5: sou Eurídice
1: dia.
5: Do bairro Novo Paraíso 1.
1: Tudo beleza?
5: Tá com uma música de Roberto Carlos aí pra gente ouvir e começar esse domingo legal.
1: Maravilha. Forte abraço pra você, João Paulo. Eu quero arrumar o meu carro. Ótimo dia, galera. Tá valendo. 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Nome completo, não esqueça do nome completo, gente. Nome completo, bairro que você mora e a palavra João Paulo. Eu quero arrumar o meu carro. Aí fica bom demais para você faturar esse presentão com a gente e para atender o meu amigo Josué Maria Marçal Cura.
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0: Gazeta FM, você ligar e curtir em alto e bom som, grupo Revelação Okeiroz. Aí é top, aí a gente gosta de ouvir também, né? Ah, bom demais o pagodinho assim pra gente relaxar. João Paulo, eu quero arrumar o meu carro. Delmaci Freitas Afonso, ligado com a gente do bairro Dom Bosco, ligadinha com a gente, tá bom? Forte abraço pra você, obrigado pelo carinho da sua audiência. Afonso Moraes também tá por aqui. João Paulo, eu quero arrumar o meu carro. Ender Emerson da Silva Andrade, bairro Quilombo, Cuiabá. A Estevina também tá por aqui. João Paulo, eu quero arrumar o meu carro no bairro Mangabeiras. Forte abraço para você e obrigado pela sua audiência.
1: Tudo bem? Aqui é a Maria Clara da Fazenda
0: Mimosa. Maria Clara!

0: Pois será que você mandasse um alô pra minha sobrinha Rose?
1: Manda!
0: Rosália e Rosane. E nossa amiga Afonso, a Dona Gazeta, tá legal. Tá
1: legal.
0: Gostaria de pedir uma música aí da Gaivota. Dona Gazeta, tá legal. Bora comer um... Tá aqui preparando um escadadinho de ovos. Bora nele.
1: Bora.
0: Chega aqui.
1: É nada.
0: Tamo junto e misturado.
1: Sempre.
0: Pra cima aí, acelera.
1: Bom acelera, aí, acelera, Maria Clara. Um forte abraço pra você. Obrigado pela sua audiência. João Paulo, eu quero arrumar o meu carro. Delmaci Freitas, Afonso do bairro Dom Bosco, também ligada com a gente. João Paulo, quero arrumar o meu carro. Daisiane Martins, de Moraes, Jardim Marajoara 1, de Várzea Grande, também ligada. A Glaucia Helena Silva Martins também está por aqui. João Paulo, eu quero arrumar o meu carro. Fala comigo, fala.
2: Bom dia, João Paulo.
1: Bom
2: dia. Gonçalves, do CPA 3.
1: Tudo bem?
2: Gostaria de escutar uma música. Gero Neto.
1: Gero Neto, Gero Neto é das boas, rapaz. É, aconteceu, tô na Gazeta. Grande Gero Neto, bom dia, queridão, pra você também. Esqueceu de mandar aqui pra gente o nome, né? Mande o seu nome. Tem a foto de um caminhão verde bonitão lá na capa. Esqueceu de mandar o nome. Participe com a gente. Fala, Zaca!
3: Ah, João Paulo, eu quero arrumar meu Fusquinha, tá? Tá feinho, tá? Um abraço
1: pra
3: todo mundo, né?
1: Valeu, Zaca! Vamos arrumar o Fusca. Fala, garoto!
4: Bom dia, João Paulo. O que fala é Luiz Oliveira, do Grande Rei Vaza Grande, motorista proprietativo. Eu quero arrumar meu carro.
1: Valeu, garoto. Tamo junto. Forte abraço pra você. Ótimo dia.
5: Ok, então, meu amigo João Paulo Salamim, mais uma vez, passando na Gazeta. Grande aqui.
1: Que Salamim.
5: Em busca ali da primavera do Faroeste.
1: Boa.
5: Correndo, sentado, de joelho dobrado, com o vidro fechado pra não bagunçar o penteado. Beleza?
1: É
5: bom dia. Manda um andadão aí pra ficar mais chique.
1: Bora.
5: Tá na Gazeta, tá legal.
1: Bom tá dia. Tá legal. Bom dia pra você, queridão. Obrigado pela sua audiência. Bom dia, João Paulo. Quero arrumar o meu carro. Neuzali. Moro no bairro Jardim Glória 2. Aí, ó, forte abraço pra você, obrigado, tá bom? Bom dia, João Paulo, eu quero arrumar o meu carro. Meu compadre Pitu, Elivete dos Santos, bairro São João del Rei. Sempre ligadinha na Gazeta, que coisa boa. A Jucimara de Várzea Grande também tá por aqui ligada com a gente. Forte abraço pra você. Esse já pagou o áudio, já mandou outro. Vamos ouvir?
6: Bom dia, João Paulo.
1: Aí,
6: aqui
1: ó.
6: É o Vandinho do Dr. Fábio. Hein?
1: Fala, garoto.
6: Quero oferecer a próxima música a todos os ouvintes da Gazeta e principalmente a Maria Conceição do Santinês. Tá na Gazeta, João Paulo? Tá legal.
1: Tá na Gazeta, tá legal. Maria Conceição do Santinês. Vandinho mandando aquele abraço, aquele beijo especial pra você. Bom dia, João Paulo. Eu quero arrumar o meu carro. Aqui é Cássia de Várzea Grande. Fala comigo, fala comigo, fala!
7: Bom dia, João Paulo.
1: Bom
7: feliz
1: dia.
7: Abençoado.
1: Amém.
7: Domingo. É, gostaria de ouvir a música do Leonardo amanhã. Ofereço para todos que gostarem da música.
1: Uhum.
7: Mando um abraço pro meu esposo Antônio Carlos e meu filhinho Antônio Carlos Júnior.
1: Isso.
7: É Trave de Jesus do bairro Altos da Serra. Tá na Gazeta?
1: Tá legal. Forte abraço para você. Obrigado pela sua audiência, tá bom? A galera toda participando com a gente no 65999872045. Bom dia, João Paulo, quero arrumar o meu carro. Marcos Silva Lemes, do bairro São João del Rei, também tá por aqui ligadinho com a gente. Fala comigo.
8: Bom dia, João Paulo, aqui
1: bom
8: é o Carlos
1: dia.
8: Do centro de Várzea Grande. Eu quero arrumar o meu carro.
1: Bora.
8: Quero deixar de filé, só a Gazeta sabe fazer.
1: Só o ouro. Bom dia, João Paulo, quero arrumar o meu carro. Wilson Moraes, bairro Jardim Glória 2, também ligado com a gente. Obrigado pela sua audiência, tá bom? Muito bem, agora 8h40, faltando 20 minutos para as 9 da manhã. A gente volta já daqui a pouquinho, tem presente para você. João Paulo, eu quero arrumar o meu carro. Mande sua mensagem, nome completo, bairro que você mora. Tá valendo o presente especial da Bono Pneus para você.
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tá na Gazeta, tá legal. 8 horas 48 minutos, uma ótima manhã de domingão. Não mexe nas minhas gavetas.

0: de Roma.
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0: Tá na Gazeta, tá legal, que bom ter você por aqui ligado com a gente, o melhor som de Denis DJ, sou teu fã, com participação especial de Bruno Martin Vitim, e você ligado com a gente, curtindo com a melhor Gazeta FM. Muito bem, agora 9h13, a galera toda ligada, curtindo a programação aqui, deixa eu ver, bom dia João Paulo, eu quero arrumar o meu carro, Jane Dias Nascimento, bairro Jardim Mariana, ligada com a gente. Forte abraço pra você, obrigado pelo radinho ligado. Bom dia, João Paulo, quero arrumar o meu carro. Renato Santos, do bairro Santa Terezinha, também ligado. Bom dia, João Paulo, eu quero arrumar o meu carro. Rafael dos Santos Lemes, do bairro São João del Rei, também ligado com a gente, curtindo a programação. Fala comigo.
1: Bom dia. Bom dia. Eu gostaria de ouvir uma música com... que é a banda Real Som.
0: Muito bem.
1: Qualquer uma delas.
0: Qualquer uma. Eu
1: conheço com meu esposo brasileiro, conheço com toda a minha família. Uhum. Família Arruda, família Lima. Bom, eu quero arrumar meu carro.
0: Muito bem. Vamos dar um grau nesse carro, Felipe. Boa sorte pra você, tá bom? Fala comigo.
2: Bom dia, João Paulo.
0: Bom dia, Cido.
2: Bom dia. Quero ouvir a música. Chama o SAMU.
0: Chama, chama.
2: Quero arrumar meu carro, João Paulo.
0: Bora arrumar esse carro.
2: José Aparecido, 1º de março.
0: Valeu, queridão. Forte abraço pra você. Tamo junto. Bom dia, João Paulo. Eu quero arrumar o meu carro. Você quer arrumar o carro? Você quer arrumar o seu carro, porém você não mandou seu nome, não mandou seu bairro e eu não sei quem é você. Como dizia o Tiririca, quem é você? Né?
3: Quem é você?
0: Tiririca. Eu, daí, rapaz, ficou ruim essa interpretação minha aqui. É melhor deixar quieto, hein? Bom dia, João Paulo. Eu quero arrumar o meu carro. Osmar Damião de Almeida, ligado com a gente por aqui, ó. Residencial Ana Maria, Cuiabá. Beleza, garoto. Forte abraço pra você. A Sônia também tá por aqui. Bom dia, João Paulo. Me chamo Sônia da Costa, do bairro Conquista, Nova Conquista. Eu quero arrumar o meu carro. Bora dar um grau nessa máquina, tá bom? Bom dia, João Paulo. Eu quero arrumar o meu carro. Quem tá ligado com a gente é minha amiga da Vani. É isso mesmo. Ela lá do Pedra 90, curtindo a programação com essa mulher. Tem uma voz diferenciada. É diferenciada. Fala comigo, fala comigo.
4: Bom dia, bom dia, bom João Paulo. Eu quero arrumar meu carro.
0: Isso.
4: Cilda do Bairro Jardim União.
0: Maravilha.
4: Beijo.
0: Um beijo pra você também.
4: Pra todos.
0: Pra nós, ó. Um beijo, obrigado pela sua audiência. Fala, fala, fala, fala, fala comigo.
2: Bom dia, João Paulo. Bom quero dia. Arrumar meu carro. Antônio Assunção da Costa, morador do Tangará da Serra.
0: Bom nice, dia. Rapaz. Aí, mas aí você me quebra, velho. Você tá em Tangará da Serra. Tem bom no pneu aí em Tangará da Serra? Rapaz, se tiver, você ganhar, aí você tá eleito, hein? Aê, forte abraço pra você, queridão, tamo junto, boa sorte também. Aqui participa todo mundo, não tem essa não. É, aqui o negócio aqui é diferenciado. Bom dia, João Paulo, eu quero arrumar o meu carro. Andréia Lino, ligada com a gente do bairro Jardim Presidente Cochipó. Forte abraço pra você. Bom dia, João Paulo, eu quero arrumar o meu carro. Márcia Érica Souza Figueiredo, lá do bairro Pedra 90. A galera do Pedra 90 tá comigo por aqui, ó. Forte abraço pra todo mundo do Pedra. Morei um tempão no Pedra 90, sabia? Eu andava pouco por lá, mas eu morei lá. O negócio é o seguinte: era trabalhar, casa, trabalho, trabalho, casa, trabalho, casa, casa, trabalho. Mas eu morei no Pedra. A sorveteria boa aí, rapaz. O negócio é bonso. Pra você que tá ligadinho com a gente, tá valendo presente, 65999872045. Manda sua mensagem, João Paulo, eu quero arrumar o meu carro, presente especial da Bono Pneu. 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Dá pra dar aquele grau no carro, não dá? Ah, dá pra deixar a máquina top demais. Então vem comigo, que até as 10 da manhã, eu, João Paulo, te faço companhia. Daqui a pouquinho tem esse presentão bem bacana pra você. 9 e 7.
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7: Prêmios e muita música. Agora 9 horas 14 minutos. Você ligado aqui na melhor, na Gazeta FM, a número 1 de Cuiabá. E eu, João Paulo, te faço companhia até as 10. Natanzinho Lima.
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0: A Rocha Menino, como dizia, R-Som. Batuque do Lambadão passando por aqui com participação especial da banda Novo Som. Rapaz, o negócio fica bom demais. Aí as duas é show, né? Aí o show tá garantido, meu nobre. Vem comigo que até as 10 da manhã eu, João Paulo, te faço companhia. Agora são 9 horas e 35 minutos. Bom dia, João Paulo. Aqui é Senira de Várzea Grande. Manda música de Raça Negra pra mim. Eu tô aqui na escuta. Vou mandar, hein? Raça Negra no próximo bloco a gente manda pra você. Cadê minha música de Roberto? Mulher, nós tivemos uma manhã inteirinha de Roberto Carlos aqui, mulher! A manhã inteirinha do café da manhã com o rei! Ah, eu vou mandar pra você mais uma daqui a pouquinho, combinado? Um forte abraço, tá bom? Fala comigo, fala comigo!
1: Bom dia, João Paulo.
0: Bom dia.
1: Eva do bairro Adorado, Várzea Grande, por favor. Eu quero arrumar meu carro.
0: Bora arrumar esse carro. Boa sorte pra você também. Bom dia, João Paulo. Eu quero arrumar o meu carro. Alessandro Bispo de Oliveira, do bairro Pedra 90. Galera do Pedra 90, rapaz, tá todo mundo aqui, ó. Moço, Pedra 90 tá em alta aqui comigo aqui. Fala, fala, fala comigo!
2: Bom dia, João Paulo.
0: Bom dia.
2: Eu quero arrumar o meu carro, que é o Valdeci do Matur.
0: Queridão, eu gosto do áudio, eu acho top. Pode mandar o áudio que eu gosto. A gente interage bastante, mas ó, não esquece, mande o nome completo e bairro por escrito, tá bom? Todo mundo, gente, pra você que tá mandando seu áudio, se você não mandou seu nome completo e o bairro, tem que mandar pra ficar bacana, senão aí passa batido. Aí o computador entende que só tem o áudio, não tem o nome, aí infelizmente ele não vai. Então manda o nome e o bairro por escrito, todo mundo que tá mandando áudio. Ó, bom dia, João Paulo, Sapezal, Mato Grosso, quer ganhar o prêmio. Opa, bom dia pra você também, obrigado pelo radinho ligado. A galera tá por aqui, deixa eu ver. Fala comigo!
3: João Paulo, aqui é Silvani, do Pedra 90, quero arrumar o carro do meu genro, Vanilson Barbosa.
0: Beleza, forte abraço pra você, obrigado pela audiência, João Paulo, quero arrumar o meu carro. Maila Fernanda, Jardim Paulista, ligada.

0: com a gente também curtindo a programação. Bom dia, João Paulo, quero arrumar o meu carro. Francisca do Arraial dos Freitas, ótimo domingo pra você, tá na Gazeta, tá legal. Pra você também, obrigado pela sua audiência. Fala comigo.
1: Bom dia, João Paulo.
0: Bom dia.
1: É Natanael do Paiaguás, eu quero arrumar meu carro.
0: Bora arrumar esse carro. Forte abraço pra você e boa sorte também. Bom dia, João Paulo, quero arrumar o meu carro. Eduardo do Santa Rosa, vou ganhar essa, vambora filho, vamos pra cima, boa sorte pra você aí também. Bom dia, aqui é Josuel do bairro São Sebastião, do residencial Avelino, quero arrumar o meu carro, tá valendo. Bom dia, João Paulo, aqui é Luciano do residencial São Mateus de Várzea Grande, preciso arrumar o meu carro, tô ligado, beleza garoto, beleza, forte abraço pra você, obrigado pela sua audiência. Hoje eu vou buscar, beleza, tá falando do sorteio de ontem, do jogo do misto. Beleza, você tem até às 3h30 da tarde, tá bom? Bom dia, João Paulo, quero arrumar o meu carro. Wesley, Lucas, Vieira, Menezes, também do Icaraí, ligado com a gente. Afonso tá por aqui também. Afonso tá ligada com a gente, Maria Clara também. Afonso, bom dia, João Paulo, quero arrumar o meu carro. Afonso do Jardim do Cirário 2, agora 9h38, hein?
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0: na Gazeta tá legal. 15 minutos faltando para as 10 da manhã e eu, João Paulo, te faço companhia por aqui, hein? Murilo Ruf.
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2: Salve, salve, pessoal. Aqui fala Samuel Rosa e agora a gente vai ouvir Vamos Fugir. Participação especial de Gilberto Gil.
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Tá na Gazeta, tá legal? Você ligado e curtindo o melhor som de Samuel Rosa. Vamos fugir com participação de Gilberto Gil. É, coisa boa. Coisa boa, a gente toca pra você. Bom dia, João Paulo.

0: Um abraço para minha cunhada Justina e o meu irmão em Várzea Grande. Que eles tenham um ótimo domingo. Quem tá mandando um abraço é a Maria Aparecida. Forte abraço para você, Maria. Obrigado pelo carinho da sua audiência também. Tá legal? Muito bem, agora 9 horas 53 minutos. Vamos ver quem é que vai se dar bem hoje e faturar o presentão da Bono Pneu. Lembrando que tá valendo aqui, ó. Cadê? Fechou, vai. Agora vai. Tá valendo aqui pra você, ó, direito a um voucher com alinhamento de direção, balanceamento de rodas e check-up de 50 itens aí do seu veículo. Dessa vez, quem vai se dar bem é você! Parabéns! Final do telefone 2668. Renato Santos, você se deu bem! Espero que você curta bastante seu presente e aproveite ao máximo para dar aquele grau na máquina aí também. Galera, eu tô indo nessa programação, é do meu amigo Topo Gigio.
1: Brasil!
0: Coordenação artística Lennon Franz, direção geral de João Dorileu Leal. Eu vou, mas eu volto a partir das 2 horas da tarde. Tem mais um Domingão da Gazeta aqui para você e eu vou trazer um presente bem bacana também. Hoje à tarde tem aqui, ó, 2 vouchers para você curtir o melhor rodízio do Brasil no Casa da Pizza. Casa da Pizza tem rodízio e claro que eu trago esse presente para você às 2 da tarde. Agora fique na boa companhia do meu bom amigo Max William com Roda de Samba. A gente se encontra às 2 da tarde. Tchau, tchau!

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12: Tá na Gazeta, tá legal. Bom domingo pra você ligado na Gazeta, pra você que tava na companhia agradabilíssima aí do meu amigo João Paulo. JP, gente boa, hein? Abraço pra você, vai lá descansar. Já já ele volta, hein? Às 14h com o Domingão da Gazeta. Você que tava na companhia aí do João Paulo no comando do fim de semana. Legal, a partir de agora a gente vai curtir o melhor do pagode, o melhor do samba, no nosso Roda de Samba Gazeta. Hoje, 7 de junho de 2026. Bom domingo pra você ligado na Gazeta, boa manhã. Pra começar, tem o Grupo Menos é Mais e a Simone Mendes e o Pedro Pecado.

0: Fiquem com Deus. Obrigado. Obrigado.
1: Tá na Gazeta, tá legal. Turma do Bill, não foi por falta de amor, ainda só pra contrariar. Nosso sonho não é ilusão. E o voo pro Sereno, meia lua inteira. Obrigado pelo carinho, pela companhia, curtindo o nosso Roda de Samba Gazeta de ponta a ponta, líder absoluto no Ibope. O Roda de Samba Gazeta, obrigado pelo carinho e pela companhia. Vamos juntos aqui na sua Gazeta FM em 99.9. Excelente manhã pra você, onde quer que você esteja, para você que tá ligado na Gazeta, de norte ao sul, de sul ao norte, de leste ao oeste, obrigado pela companhia, tá bom? É o Roda de Samba Gazeta por aqui, a música não para não, agora tem o Cara Metade e a Dança do Cara Metade.

Tá na Gazeta, tá legal. Grupo Fundo de Quintal e o Caldeirão vai ferver ainda. O Dilcinho e a Mari Fernandes, Boca Solta. O São Prazer Igrejinha passou por aqui também. Obrigado pela companhia aí, tá bom? Quem tá na sintonia, ouvindo o nosso Roda de Samba Gazeta, a Gabriela tá em Várzea Grande, tá no Mapinho. Obrigado pela companhia, tá aí no carro. Obrigado pela carona. Tá na sintonia ouvindo a Gazeta, a Beatriz no Pedra 90. Na sintonia também ouvindo a programação, a Marta tá no Duque de Caxias. Obrigado pela companhia. O Conrado tá lá no Novo Paraíso 2. Abraço pra galera do Novo Paraíso. Quem tá curtindo a Gazeta por lá também, a Vanessa, o Leandro, o Thiago, a rapaziada, e o Jaime também, a rapaziada curtindo a programação, curtindo o nosso Roda de Samba Gazeta com o melhor do pagode e do samba. Eu vou para um rápido intervalo comercial e na volta eu volto com o Roda de Samba Gazeta. Ainda hoje você vai curtir por aqui o Raça Negra, tem a Marvila e tem você ligado na Gazeta, então não sai daí não.

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1: Tá na Gazeta, tá legal. Voltamos com o nosso Roda de Samba Gazeta, com o melhor do pagode e do samba. Aquele abraço do tamanho do céu pra você na sintonia, curtindo a Gazeta FM por aqui. A Raikele Sampaio, o dentista Raikele Sampaio, tá na sintonia, ouvindo a Gazeta. Obrigado pela companhia. Quem tá na sintonia também, o Miro tá no CPA. Alô, Miro, tamo junto, meu irmão. Quem tá na sintonia ouvindo a Gazeta aqui, o Luiz. Alô, Luiz, Luiz Oliveira. Na programação também, ele, meu amigo Juca. Tá no Porto, alô Juca, tamo junto, aquele abraço pra você, bom domingo, hein, Juca? Vai curtir agora no nosso Roda de Samba Gazeta, o Periclão Supera.

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0: Tá na Gazeta, tá legal, Mumuzinho e o Belo, só mais uma vez, ainda Raça Negra, já paguei o preço, e quem curtiu essa aqui foi ele, o nosso querido amigo, tá ouvindo a programação no Residencial, Nilce Paes Barreto, o Gerson lá no Rei do Galeto, tamo junto, aquele abraço do tamanho do céu pra você, obrigado pela companhia, bom domingo aí. Tá chegando agora o Grupo Revelação, Preciso Te Amar.
1: Oba!

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Tá na Gazeta, tá legal, Pixote, vou ver e te aviso ainda, Marvila Pagodeira, ah, é com PK e o MC Don Juan, ainda a Grupa Pronta E e o Tiro de Bazuca pra você que tá ligado na Gazeta, quem tá na sintonia ouvindo a programação, as meninas do lá da Magrelo, no Big Lá, da Avenida Miguel Sutil, um abraço pra vocês aí, tá bom? A Dani, a Jane, tá lá também, a Verônica, obrigado pela companhia, a Verônica, a Dani e a Jane, a Dani e a Verônica, a Verônica, a Dani e a Jane no Magrelo, no Big Lá, na Avenida Miguel Sutil, por lá também na sintonia ouvindo a Gazeta, a rapaziada que tá no Sushi lá, o Rogério,

curtindo a programação por lá também. O Moisés, ouvindo aqui o Roda de Samba Gazeta, curtiu aqui na Gazeta FM, o nosso Roda de Samba Gazeta. Um abraço para vocês aí, os meninos, o Rogério e o Moisés. Obrigado pela companhia. O Roda de Samba Gazeta vai ficando por aqui e eu volto amanhã, segundona, a partir das 8 da noite.

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2: Nos treinamentos em território norte-americano, Carlo Ancelotti fez mudanças na equipe que entrou como titular na goleada para cima do Panamá por 6-2 no Maracanã. Nas laterais, a entrada de Douglas Santos no lugar de Alexandro. Na zaga, os retornos de Gabriel Magalhães e Marquinhos. Na frente, a entrada de Paquetá no lugar de Matheus Cunha e Igor Thiago na posição de Luiz Henrique. Igor Thiago, que foi vice-artilheiro da Premier League com 22 gols atrás apenas de Haaland, disse quem ele é dentro de campo.
3: Apaixonado, guerreiro, batalhador, lutador. Então, assim, esse é o Thiago. E quero mostrar um pouco também da minha história para que as pessoas possam conhecer. Como você falou, sai muito cedo do Brasil e poder mostrar isso para as pessoas, essa paixão de vestir a nossa camisa, é o que eu quero que todo mundo veja do Thiago.
2: Neymar não viajará para o amistoso do Brasil contra o Egito, último teste antes da estreia na Copa do Mundo. A CBF comunicou que ele ficará em Nova Jersey para tratamento de recuperação da panturrilha. Weber Lima para o Momento da Copa.
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1: Bom dia, bom dia, bom dia, bom dia, bom dia, bom dia pra você, ouvinte legal. A partir de agora, mais uma edição do nosso Balança Gazeta. Todo sábado e todo domingo a gente chega com o nosso Balança Gazeta pra dar aquela animada no fim de semana, dar aquele up gostoso. Tem um monte de música muito bem programada, uma atrás da outra, pra você a partir de agora, pra balançar, pra curtir com o volume nas alturas, viu? Eu sou a Darlene Rodrigues e eu faço companhia então no Balança Gazeta. A partir de agora aumentou. Posso começar o programa? Pode? Pode ir. Vamos começar então com Real Som. P do Pecado.

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1: Tá na Gazeta, tá legal. Olha o Xodito aqui na Gazeta Morena do Baguncinha. O Thiago Mourão. Teve Megaboys Dance também, Nando Moreno, Túlio Milionário, Top Opson, o Lulu Helson. Ô, programa legal, nossa senhora. Bom domingo pra você, obrigado pela companhia. Eu vou ali, já vem com mais.

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1: Em 1966, os inventores do futebol aproveitaram a grande chance de finalmente conquistar a Copa do Mundo, uma vez que ela foi disputada em casa, na Inglaterra. Aquele mundial contou com grandes craques como os brasileiros Pelé e Garrincha, o alemão Beckenbauer, o português de origem moçambicana Eusébio e o inglês campeão do Bob Charlton. A grande zebra da Copa do Mundo de 1966 foi a seleção da Coreia do Norte, que conseguiu passar para as quartas de final eliminando a Itália na primeira fase, com vitória de 1 a 0. Nas quartas de final, os coreanos ainda deram trabalho à grande seleção portuguesa de Eusébio ao vender caro a derrota por 5 a 3.
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1: Essa é a programação Gazeta FM, tá todo mundo com o rádio ligado. Ótimo domingo pra você acompanhando a nossa programação. Você sabe que sempre é os sábados e aos domingos. A gente vem nesse horário com o nosso Balança Gazeta, né? A gente fala aí mais ou menos ali entre 11 e pouquinho até as tantas da tarde com o Balança Gazeta, que é pra dar aquela animada na hora do seu almoço de domingo. Então, bom domingo, vamos com os maninhos agora, Vagabundo.

0: na Gazeta. Tá legal. MC Kevin e o Cris passou aqui agora com o medley da Gaiola. Essa agrada todo mundo. Não tem como não dar uma mexidinha assim com essa música, né? Bom domingo pra você. Obrigado pela sua audiência. Gostoso demais saber que você tá aqui. Eu vou no intervalinho, é muito rápido. Vamos faturar e eu já venho com mais.
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4: Essa é a programação Gazeta FM, tá todo mundo curtindo o domingo com o rádio ligado nas alturas, é em tudo quanto é canto, é em tudo quanto é casa, é em tudo quanto é carro, é em tudo quanto é lugar. É a Gazeta FM com o nosso Balança Gazeta, desse domingão maravilhoso. Bom domingo aí pra você que tá com a sua família agora, né, ou com os amigos, com o rádio ligado nas alturas aí, curtindo. A gente tá aqui pra mandar um monte de música do jeito que você gosta. Dicação vem querendo agora, querendo ganhar seu coração, eu adoro essa.

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2: Essa é mais famosa que a La Bamba, viu, Xande? Não tem jeito.
3: Não tem jeito.
2: Uma na outra.

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1: Esse é a Gazeta FM com o rádio ligado nas alturas, que beleza. Bom domingo pra você, ouvinte legal, curtindo. Ouvimos o Fiduma e Jeca, teve o Luciani dos teclados também, teve VH e Alexandre, tantas outras músicas aí, nossa senhora, que balança bom de hoje. Bom domingo, daqui a pouquinho tem muito mais.
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1: Indiscutivelmente a programação mais gostosa do rádio. Indiscutivelmente o domingo mais animado, mais cheio de alegria, mais cheio de música. Aqui nos 99,9. Esse é o nosso Balança Gazeta, tá chegando mais um bloco cheio de música pra você. Vem agora, embalo sim, vem menos é mais também. Vem uma do R-Som agora. Quem mais? Hugo, Guilherme, Thiaguinho. Nossa senhora, tá muito bom agora. Aumenta o volume, vamos ouvir. Embalo sim, volta comigo, bebê.

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1: Tá na Gazeta? Tá legal. Estilo pop som aqui na Gazeta Senhorita, que nós acabamos de ouvir no Balança Gazeta. Um ótimo domingo pra você, que gostoso ter você acompanhando a nossa programação, né? O nosso domingo com rádio ligado aqui na Gazeta. Não, aqui a gente é pra poder deixar do outro lado bem animado, é pra deixar assim bem com gosto de alegria mesmo de domingo. Bom domingo, me espera, eu já venho com muito mais música pra você.
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2: Gazeta, tá legal. De volta com o nosso Balança Gazeta aqui na Gazeta. Todo domingo uma alegria danada no rádio nesse horário. Tem almoço? Eu ia falar almoço, aí falei horário, tudo junto. Tem almoço aí já? Não, como é que tá? Já tem almoço? Um e pouquinho da tarde tem almoço. Bom almoço pra você que almoça com o rádio ligado aqui na Gazeta. Eu sou a Darlene Rodrigues, eu tô contigo, viu? Almoço de domingo é mais tarde, né? Pra quem tá almoçando aí, acompanhando a nossa programação, que beleza. Obrigado pela audiência e vamos balançar mais. Realção agora, voltei a

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1: Na Gazeta, tá legal. Revelação aqui na Gazeta, verdadeira paixão. Essa música é uma alegria, é uma gostosura. Deixa a gente com o astral lá em cima. Nossa, teve Djavu também aí. Ouvimos uma do Mamonas também pra matar a saudade. Teve música do Estrela Dalva nesse bloco. Teve aquela da Virgínia, né? Alô, Virgínia. Cleiton e Romário também, Pedro Sampaio, Real Som. Nossa, que delícia. Depois do intervalo tem muito mais música. É.

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2: A Federação Uruguaia de Futebol descartou cortar o meia Arrascaeta na Copa do Mundo. A seleção confirmou a lesão muscular na panturrilha do jogador, mas diz que mesmo assim ele irá ao Mundial. O meia do Flamengo sofreu uma lesão de grau médio, a mesma de Neymar. O Uruguai não divulgou o tempo de recuperação do atleta. Arrascaeta estava voltando de uma cirurgia por conta de uma fratura na clavícula sofrida em abril em partida contra o Estudiantes na Argentina pela fase de grupos da Libertadores. Weber Lima para o Momento da Copa.
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9: Bom domingo pra você, obrigado pela companhia até agora no Balança Gazeta aqui na Gazeta. Eu vou trazer o Raça Negra agora, ciúme, ciúme de você, ciúme de você. Essa é boa, né? Vem uma do Raça Negra, vem o MC Pelé também, novo som agorinha, vem Bomboa Samba Club aqui. Tem uma do Danilo e Davi também, os Federais e muito mais. Aumenta pra ouvir, tá na Gazeta, tá legal.

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6: A seleção da Holanda já está em solo americano para a disputa da Copa do Mundo de 2026. A delegação desembarcou em Nova York e iniciou a fase final de preparação para o Mundial, que será disputado nos Estados Unidos, Canadá e México. A chegada da equipe holandesa marca o início de uma nova etapa de treinamentos voltados à adaptação ao clima, ao fuso horário e às condições de jogo que serão encontradas durante a competição. Vice-campeã em 3 oportunidades, a equipe holandesa segue em busca de um título inédito de Copa do Mundo. Nos próximos dias, os treinamentos serão intensificados antes da estreia no torneio. A expectativa da torcida é que a tradicional camisa laranja possa novamente disputar as fases decisivas e lutar pelo tão sonhado troféu mundial.
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0: Tá legal! A partir de agora, eu, João Paulo, tô chegando pra te fazer companhia por aqui na 99,9 Gazeta FM. E é muito bom estar juntinho com você por aqui. A gente começa muito bem o nosso Domingão da Gazeta. Hoje, domingão, dia 7 de junho de 2026, na programação dele, meu amigo Topo Gigio. Topo Gigio, filho de Dona Raimunda, que eu tive o prazer, o privilégio de conhecer. Dona Raimunda, um beijo pra você, Dona Raimunda, sua linda mamãe de Topo Gigio. Gente boa, rapaz. Gente boa. Aí ela fala assim: Topo, na Gazeta lá o João Paulo tocou negócio, falou uns negócios lá que não deu negócio. Falou um negócio que não deu negócio. Como é que é um negócio que não dá negócio, hein? Como que é um negócio que não dá negócio? Agora... Poxa, agora fiquei encucado comigo mesmo, hein? Dona Raimunda, tamo junto. Um beijo pra você, tá bom, Dona Raimunda? Deixa eu mandar aquele abraço também na coordenação artística do meu amigo Lennon Franz e a direção geral de João Dorileu Leal, a vice-direção de Carlinhos Dorileu. Bom demais é estar com você agora, 2 horas 23 minutos. O balança demorou um pouquinho, eu cheguei um pouquinho mais tarde, mas a gente vai dando sequência por aqui na programação. Mas ó, deixa eu te falar uma coisa boa. Você gosta de coisa boa? Você gosta? Gosta ou não gosta? Tem gente que gosta, né? E você gosta também? Se você gosta de coisa boa...
1: Ai, que gostoso!
0: Nossa! Tá valendo pra você aqui 2 vouchers do melhor rodízio do Brasil, do Casa da Pizza!
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0: E pra você participar é fácil demais, 65999872045. Você vai mandar pra gente aqui seu nome completo, bairro que você mora, não esquece, nome completo, bairro que você mora. E a palavra é João Paulo, eu quero pizza. 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E aí, qual delas, hein? É com você. 65999872045. Você interage e pode faturar este presentão bem bacana, tá bom? Vamos começar, rapaz. Aí eu quero ver, hein? Aumente o som aí porque a gente volta no tempo. O ano era 1981. Ó, segura. Topo Gigio.
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0: tá na Gazeta, tá legal? Melhor som, banda Calypso, acelerou, acelera, acelera, que Domingão só tá começando por aqui. É o nosso Domingão da Gazeta. É, você tá achando o quê? 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
1: Paulo, boa tarde.
0: Boa tarde, Maria Clara.
1: Eu sou Maria Clara da Fazenda Memoro.
0: Aí ela.
1: Passando aqui pra me mandar um alô pra todos vocês da
0: Gazeta.
1: Mande. Um abraço aí a cada um de vocês da Gazeta. Clara,
0: um beijo pra você.
1: Gazeta tá legal, manda um alô pra nossa amiga Afonso.
0: Manda.
1: Manda um lambadão aí do Diguinho Silva. Hoje, partição. Tá na Gazeta, tá legal. Tô aqui na rede, na área, curtindo a Gazeta de boa.
0: Que vida boa, hein, Maria Clara? E é bom demais. Olha que beleza, na rede, de boa, tranquilidade total. É, vou falar, ó. Deu até um soninho agora, né, Maria Clara? E na rede o negócio fica bacana. Boa tarde, meu amigo João Paulo. João Paulo, eu quero pizza. Ismael Santos, lá do Pedra 90, tá por aqui ligado com a gente. Edione

0: João Paulo, eu quero pizza. Tá valendo pra você também, 65999872045, pra interagir e faturar esse presentão com a gente. Sérgio Luiz Pereira, Morada da Serra, João Paulo, eu quero pizza. Tá valendo também, meu amigo, Mariovaldo também tá por aqui ligado com a gente. Fala, garoto, diga-me.
1: Fala, meu amigo João Paulo, boa tarde, excelente domingão pra você
0: e pra nós
1: da Gazeta. Mariovaldo aqui na sintonia, mandando um grande abraço pra toda a nossa galera do transporte coletivo, sempre curtindo a melhor programação. Se for possível, João Paulo, manda pra nós aí Máquina Total 6 pra agitar toda a galera, porque tá na Gazeta, tá legal.
0: Tá mais que legal, garoto. Forte abraço pra você. Valdeci Justino Arruda também tá por aqui ligado com a gente. E eu quero pizza. Muito bem, agora 2h41, a gente volta já com mais músicas.
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12: Muito bem, agora 2 horas 49 minutos. Você ligado comigo aqui na Gazeta FM com o nosso Domingão. E até às 6 eu te faço companhia. Murilo Ruf chegando.
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0: É isso aí, eu vou esquecer de tudo, as dores do mundo. Vamos viver, gente, vamos viver, aproveitar a vida ao máximo enquanto há tempo. Como diz a letra, enquanto a vida há esperança. Ah, mas não dá tempo mais, eu não dou conta, agora já foi, já passou o tempo. Gente, só não dá tempo depois que a gente morre, aí não dá mesmo, aí acabou. Aí é game over. Mas enquanto se tem vida, vá em busca dos seus sonhos. Ah, mas é porque eu já tô com a idade lá em cima, não consigo mais fazer a faculdade, o estudo. Gente, corre atrás daquilo que você quer, vai pra cima! O seu maior inimigo é você mesmo, sabia? É, o maior inimigo que você tem, você fala, não, é o fulano, é o vizinho, é o cara lá que me sabotou, é a fulana que me puxou o tapete. Não, não é. É você mesmo, porque você pensa sempre em fazer algo e desiste, sabia? Ah, mas eu vou deixar pra depois, mais pra frente eu tento de novo. Tenta coisa nenhuma, você vai levantar daí, vai tentar, é agora, rapaz, vai pra cima. Vai pra cima daquilo que você quer, vai. Olha, se eu fosse ouvir o que os outros falavam pra mim no começo, quando eu comecei a fazer locução nessa vida, eu não tava sentado nessa cadeira aqui falando com você hoje, não, não tava não. Verdade. Eu comecei a locução na minha vida, eu tinha de 11 pra 12 anos de idade. Eu comecei como sonoplasta de uma rádio lá de Rondonópolis. O melhor locutor da rádio olhou pra mim um dia e falou assim, menino, você tá aí de sonoplasta? Deixa eu te fazer uma pergunta pra você. Você tá querendo ser locutor de rádio também? Ou eu tô entendendo errado? Eu falei, não, cara, eu quero ser locutor de rádio. Meu sonho é ser locutor de rádio um dia. Aí ele olhou pra mim assim, bem nos meus olhos e falou assim, posso te falar uma coisa pra você bem real? Eu falei, pode falar. Ele falou, desiste. Isso aí não é pra você, rádio não é pra você. Você quer trabalhar na rádio, cara? Beleza, vai em frente. Mas seja programador de rádio, coordenador artístico, o que você quiser, cara. Diretor, programador, menos locutor. Locutor não dá. Eu falei, mas por quê? Falei, cara, você fala muito errado, sua voz é ruim. Eu tinha dificuldade nas pronúncias com R. E a minha voz não era lá essas coisas, poxa vida, né? Então desiste, cara. Abandona isso aí não é pra você, não. Se eu fosse ouvir o que aquele camarada falou pra mim naquele dia, eu não tava aqui agora, não. Ah, tinha largado tudo, tinha abandonado. Eu olhei bem nos olhos dele também e falei assim, meu amigo, eu nunca vou abandonar aquilo que eu quero, aquilo que eu almejo. É o meu sonho, eu vou correr atrás, eu vou melhorar, eu vou conseguir, eu vou chegar lá. Se um dia eu tiver que parar, vai ser porque eu quero. Não vai ser porque alguém falou pra mim parar e desistir dos meus sonhos, não, hein? E ó, como que Deus é bom? Hoje eu tô aqui comunicando com você, né? Então, o sonho, gente, é pra ser vivido em vida, não é pra ser sonhado apenas e deixar lá e falar, nossa, que sonho lindo, né? Que coisa linda, poderia fazer. Ah, quem sabe numa próxima vida. Não tem próxima vida, pare com isso! Corre atrás agora, vá em busca da sua realidade, dos seus sonhos. O maior inimigo que nós temos somos nós mesmos, porque nós nos sabotamos. Ah, eu poderia fazer, mas eu acho que eu não consigo, não. Consegue sim, vai atrás, vai em busca, realize os seus sonhos. Pense no seguinte, numa coisa aqui, ó. Nunca é tarde demais para conseguir aquilo que você almeja. Vá em busca, vá em frente, corre atrás, mas jamais desista, tá bom? Agora, 3 horas 10 minutos, a gente volta já.
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16: O Palmeiras vai marcar presença na Copa do Mundo de 2026 com um feito inédito em sua história. O clube paulista teve 7 jogadores convocados por diferentes seleções para a disputa do Mundial, o maior número já registrado pelo Verdão em Copas do Mundo. Entre os convocados estão Gustavo Gomes, Maurício e Ramon Sosa, que defenderão o Paraguai. O Uruguai contará com Piquerez e Emiliano Martínez. Já o atacante Flaco Lopes foi chamado pela Argentina, enquanto John Arias representará a Colômbia. Com 7 atletas no Mundial, o Palmeiras celebra um recorde histórico e confirma sua presença entre os clubes brasileiros com maior representatividade na Copa do Mundo de 2026.
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6: Gazeta FM, 3 horas 17 minutos. Tem voucher, tem pizza. João Paulo, quero pizza. Tá valendo o melhor rodízio do Brasil. Casa da Pizza pra você. Natanzinho Lima.
7: Ligado Nelore. É com você, menina.

KZ FM, você ligado e curtindo com a gente, alto e bom som, BTS, Swam, passando por aqui. Essa música tá embalada em todo o Brasil e também no mundo, né? Tá aí fazendo o maior sucesso e a galera sempre pede aqui pra gente, olha que beleza. Muito bem, gente, tá valendo aqui pra você.

Presente especial, valendo um par de voucher para o melhor rodízio do Brasil lá no Casa da Pizza. E você ainda pode interagir com a gente no 65999872045. Mande sua mensagem, nome completo, bairro e a palavra é João Paulo. Eu quero pizza. João Paulo, quero pizza. Regina Carvalho, do Jardim Costa Verde, já tá ligada com a gente. Tá valendo pra você, Letícia. Obrigado pelo... Aliás, Letícia não, rapaz, Regina. Abraço pra você, Regina. E obrigado pelo carinho da sua audiência também. Um abraço pra toda a galera de Várzea Grande, né? Boa tarde, João Paulo, quero pizza. Helena Silva Martins, do Cinturão Verde, tá por aqui ligada com a gente também. Obrigado pelo carinho da sua audiência. Ela falou, João Paulo, manda um alô pra nós aqui ligados na Gazeta. Mauro, a Meire, a Poliana, Elza, Nathalie, o Beto, tá na Gazeta, tá legal. Forte abraço pra vocês e obrigado pelo carinho da audiência. A Rayane Arruda também tá por aqui ligada com a gente. Forte abraço pra você, Rayane. João Paulo, quero pizza. Marcelo de Nazaré, bairro Residencial Nova Canaã também. Tá valendo, tem presente. João Paulo, quero pizza. Agatha, Micaele, Residencial Buritis, também ligada com a gente. Curtindo a programação, João Paulo, quero pizza. Arthur Silva Buriti também já tá participando. João Paulo, quero pizza. Silva, Agatha Silva Buriti. Quem mais? Deixa eu ver. Nossa Senhora. João Paulo, quero pizza. Henrique Jesus Graciano, bairro Jardim Renascer, em Cuiabá, tá aí também ligado com a gente, curtindo a programação. João Paulo, quero pizza. Juliano Graciano, também do bairro Praieiro, em Cuiabá. Boa tarde, JP. Toca essa música, fazendo um favor, para animar a tarde. Domingão, Casimiro, do bairro Dali.

0: Luciano, também do bairro Praieiro, em Cuiabá. Boa tarde, JP. Toca essa música fazendo um favor para animar a tarde. Domingão, Casimiro, do bairro da Lixeira, Snape. Beleza, daqui a pouquinho a gente manda essa para você também aí, tá bom? Cadê? Boa tarde, João Paulo, quero pizza. Arenil Gonçalves, do CPA 3. Muita participação aqui, ó. Que é isso? João Paulo, quero pizza. Tá valendo. Poliana Martins, mande o nome completo. Não esquece, não. João Paulo, quero pizza. Eduardo Coimbra Pereira. Boa tarde, João Paulo, quero pizza. Boa tarde, quero pizza. Maravilha. É a Maria do Socorro também ligada com a gente por aqui. Mônica, boa tarde, João Paulo, quero pizza. Mônica é do bairro Novo Mundo. Boa tarde, João Paulo, quero pizza. Irmã mercadante do CPA 1 também já tá aqui ligado com a gente. João Paulo, quero pizza. Everton Santana Gonçalves, Chácara dos Pinheiros. João Paulo, eu quero pizza. Jusilene Mendes, do Pedra 90. Deixa eu ver quem mais. Esse aqui mandou um áudio, ó. Fala, garoto. Vai. Aí tá fazendo a festa, que beleza. É o Reinaldo de Araújo, eu quero pizza. Valeu, garoto, forte abraço pra você também. Tamo junto, hein.
1: João Paulo, eu quero pizza. Fala comigo, meu jovem, Walter Fernandes do Edson de Novak.
0: Bora pra cima, meu nobre, tá valendo. Eu quero pizza. Cleitiane do Santo Silva Osmar Cabral. João Paulo, quero pizza. Poliana Martins, do Pedra 90. Boa tarde, João Paulo, quero pizza. Eduardo Barreto Moraes, Morada do Ouro 2. Muito bem, 2h39, aliás, 3h39, a gente volta já.
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6: Tá na Gazeta, tá legal. 15 minutos faltando para as 4 da tarde. Uma ótima tarde de domingão para você. Gazeta FM, Diego e Arnaldo, vai cair água.
7: Oh, Rio Preto! Diego Arnaldo e Zé Neto e Cristiano junto e misturado, hein?
8: Essa é complicada, hein?
7: Nunca aconteceu comigo.

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0: Domingão da Gazeta tem seu Jorge Mina do Condomínio. É pra você, menino do condomínio, tem umas minas do condomínio aí, é? Cuidado, hein, rapaz. Cuidado aí, rapaz. É, vai devagar aí, homem, né? Muito bem, alô João Paulo, eu quero pizza, William Hernandes Tijucal ligado com a gente por aqui também. Forte abraço pra você, meu garoto.
1: Ei, meu amigo, hein? Que história você contou pra gente hoje, hein? Eu não mandei mais cedo, porque eu tava bem no meio do caminho, tava saindo do terminal.
0: Ô, maravilha.
1: Mas muito show, cara, muito show. Você surpreendendo a gente, como sempre, né?
0: Meu amigo Ismael, lá do Pedra 90.
1: É, desse jeito, na vida é assim, cara. Às vezes as pessoas querem derrubar a gente, nossos sonhos.
0: Verdade, hein?
1: Mas não consegue, não. Você vê. Você com um futuro brilhante pela frente, né? Começando cedo. E a pessoa querendo matar seus sonhos.
0: É desse jeito,
1: hoje rapaz. Hoje em dia você tá nas maiores rádios que tem na nossa capital.
0: Graças a Deus, né?
1: Casado, bem casado, né? Com a filha do Corinthians lá, do
0: Opa, Maurício. Opa, sempre?
1: Bem empregado e feliz, né? Eu acredito.
0: Graças a Deus.
1: Então não pode desistir. Eu também não desisto fácil, não. Sou brasileiro.
0: Isso!
1: É desse jeito mesmo, a gente lutando sempre.
0: Meu amigo, nunca desista. Esse é o legado que a gente tem que manter em vida. Desistir pra quê, rapaz? Tem que correr atrás e acreditar, né? Porque, veja bem, ô Ismael, se nós, que somos nós mesmos, que corremos atrás daquilo que a gente quer, se você que é você não acredita em você mesmo, quem vai acreditar em você, hein? Essa é a pergunta que eu faço. Eu que sou eu, que tô aqui lutando pelo o meu futuro. Se eu não acreditar...

0: em mim mesmo, cara. Quem é que vai acreditar no meu futuro se nem eu mesmo acredito? Então corra atrás, né? Vamos sonhar, gente. Não apenas sonhar, mas trazer esse sonho para a realidade. Boa tarde, João Paulo. Quero pizza. André Alino por aqui ligado com a gente também do Jardim Presidente, bairro Coxipó. Boa tarde, João Paulo. Quero pizza. Jeane Dias Nascimento, Jardim Mariana. Forte abraço para você. Edelson, meu amigo Edelson também tá por aqui ligado com a gente. Tá curtindo a programação. Eu quero pizza. Boa tarde, João Paulo. Quero pizza. Maria do Socorro também tá por aqui. Leandro Cursino.
1: Boa tarde, JP.
0: Boa tarde, queridão.
1: Estou Simar Cabral. Estou ouvindo aqui a programação da 99.9.
0: Que beleza.
1: Da Gazeta.
0: Isso.
1: Gostaria de ouvir um funk aí, JP.
0: Pelo parado, amor de Deus.
1: Não tá na Gazeta, tá legal.
0: Tá mais tá que legal.
1: Programação no final de semana na melhor Gazeta FM.
0: Valeu, valeu, meu amigo Leandro Cursino. Forte abraço pra você. Boa tarde, João Paulo. Quero pizza. Rodrigo Paiva, Parque Cuiabá, ligado com a gente. Tá valendo, gente. Ó, tem aqui dois vouchers do Rodízio Casa da Pizza pra você aproveitar e levar aquela pessoa especial, hein? Quem você vai levar? Vai levar quem com você nesse rodízio bacana? É 65999872045. Nome completo, bairro que você mora e a palavra João Paulo. Eu quero pizza. Tá valendo. Agora 4 horas 9 minutos, a gente volta já.
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Hits FM, é o melhor som de Britney Spears, passando por aqui pra você relembrar e matar a saudade dos bons tempos aí, hein? Coisa boa! 4 horas 36 minutos, já começou o jogo já, ó, Misto e Ceilândia jogando lá no Dutrinha, por enquanto tudo igual, 0-0 o primeiro tempo. E eu vou te passando informações do jogo também, pode ter certeza, hein? Ah, bom demais! João Paulo, eu quero pizza! Priscila Carolina Marques Pereira, ligada com a gente lá da Chácara dos Pinheiros. Ótima tarde pra você, obrigado pela sua audiência, hein? Boa tarde, João Paulo, quero pizza! Tatiane Gomes, também lá do Parque Cuiabá. Oi, Tatiane, tudo bem com você? Forte abraço e obrigado pela sua audiência. Boa tarde, João Paulo, quero pizza, me chamo Ebert Silva Senada, moro no bairro Planalto. Está na Gazeta, tá legal. Valeu, garoto. Boa tarde, João Paulo, eu quero pizza. Sou Lohane Batista da Silva, moradora do bairro Planalto. Tá na Gazeta, tá legal.

0: Legal, obrigado pela sua audiência também, tá valendo. Fala, meu garoto.
1: Boa tarde aí, meu amigo João Paulo aqui.
0: Boa tarde, queridão.
1: Cuiabá, hein? Também tô doidinho pra comer essa pizza aí, amigo.
0: Vambora.
1: Tamo aqui curtindo a Rádio Gazeta, hein? Porque tá na Gazeta, tá legal.
0: Tá legal. Forte abraço pra você. Obrigado pelo radinho ligado. 4 horas 37 minutos agora. Gente, tá valendo, hein? 65999872045. 65999872045. João Paulo, quero pizza. Tá valendo 2 vouchers do melhor rodízio do Brasil, lá do Casa da Pizza. Você quer faturar? Então vem comigo que daqui a pouquinho tem presente. Até às 6 da tarde, eu, João Paulo, te faço companhia.
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falou, cara. Esse é o futebol brasileiro.

sabe temperador. É som de paredão. O solo que vai ficar na sua mente aí, ó. Bora, Demi Boy, bota a paixão.

0: na Gazeta, tá legal. Denis DJ, malandramente, com participação aqui, ó. MC Nandinho e Nego Ban participando pra você ligar, com certeza faturar. Também tá valendo pra você dois vouchers do melhor rodízio do Brasil.
1: Brasil!
0: Casa da Pizza, senhoras e senhores. Tá pensando faturar esse presentão bacana? Vem comigo que até às 6 eu te faço companhia e tem esse presente bacana também, ó. João Paulo, boa tarde, eu quero pizza. É a Mara do Novo Paraíso, um ligada com a gente também. Ótima tarde pra você, obrigado pela audiência.
2: Boa tarde, Gazeta. Gostaria de participar da promoção da pizza. E manda uma música aí pra minha esposa aí, Fabiana aqui do Caraí. Manda uma música do Gustavo Lima aí pra ela. Retrovisor.
0: Beleza, garoto. Forte abraço pra você, tamo junto, hein? Obrigado pela sua audiência também. A galera tá aqui, ó, ligada com a gente. Rapaz, hoje esses vouchers do Rodízio estão disputados, hein? Rapaz, tá disputado mesmo, hein? Mas já que pode avisar aí a todos que aí o João Paulo nem precisa mais mandar, porque que eles são meus. Vai sair pro Pedra 90, hein? O Ismael tá com alta confiança, Ismael. Vamos torcer junto aí, gente. Boa sorte pra todo mundo que tá participando com a gente. Ó, boa tarde, João Paulo, quero pizza, Tatiana Santi. Lá do Pauliceia. Você tá finzão também? 65999872045. Galera, tem dois vouchers do Rodízio Casa da Pizza. Aí você pode escolher o Casa da Pizza Music Bar ali da Avenida Beira Rio. Tem também o Casa da Pizza General Melo. E o Casa da Pizza na Avenida das Torres, hein? Esse daí é bacana. Então você escolhe 65999872045. João Paulo, quero pizza. 5 horas, 5 minutos.
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10: Domingão da Gazeta! 5 horas 11 minutos, ótima tarde, bom fim de tarde de domingão aí pra você. Gazeta FM, Marília Mendonça.

FM, o melhor som de Kleber e Cauã, Mil Adjetivos. Essa é boa, lançamento música 2026. Para você que tá aí ligado com a gente, curtindo em alto e bom som, na Gazeta FM, número 1 de Cuiabá. Oh, coisa boa! Boa tarde, João Paulo. Eu quero pizza, Wesley Lucas Vieira Menezes Ribeiro, rapaz. E até te conhecer agora, eu achava que o meu nome era comprido, mas você ganhou, você... Você liderou agora. Wesley Lucas Vieira Menezes Ribeiro. Menino do céu, mãe. Que beleza. Lá do Barricaraí, de Várzea Grande. Forte abraço pra você, queridão. João Paulo, eu quero ganhar esse rodízio de pizza. É a Dalila, aqui, passando aqui do lado da Gazeta, indo para casa. Manda alô pra nós, pro Mozão, Rodrigo, os filhos, Kaila, Caio, Ravi e Bernardo. Opa! Essa Dalila é do bem. Fique tranquila aí, viu, Rodrigo? Essa Dalila é gente boa, não vai dar ruim, não. Quem entendeu, entendeu, né? João Paulo, eu quero pizza. Hamilton Leone, das Pereira, bairro Osmar Cabral, também ligado com a gente por aqui. Oi, João Paulo, quero pizza. Reica Rodrigues Alves, Itamaraty. Tô aqui atendendo na conveniência e ouvindo a Gazeta. Tá na Gazeta, tá legal. Opa, que beleza, forte abraço pra você, Reica. Pra toda a galera que tá contigo aí também na conveniência. Olha aí que legal, o menino tá trabalhando. Rapaz, a menina merece aumento de salário aí, ô patrão. Por gentileza, hein, rapaz. Vamos dobrar esse salário da moça aí que ela merece. Ah, vamos fazer bonito, né? Deixa eu ver quem mais tá por aqui ligado com a gente. Boa tarde, João Paulo. Aqui é Evelyn Patrícia, ligadinha na Gazeta. Quero pizza. Tá valendo. Também tá por aqui ela respondeu aqui, a Dalila respondeu. Eu falei que ela é do bem, ela respondeu. Essa Dalila aí, Rodrigo, ela é gente boa, fique tranquilo, não se preocupe não, hein. Rapaz, um abraço pra Dalila, pro Rodrigo, pra criançada toda lá, os filhos, né? A Kaila, o Caio, o Ravi, Bernardo, todo mundo lá ligado, curtindo a programação com a gente. Muito bem, gente, agora 5 horas 36 minutos, ó, é o seguinte. Esfregar a mão aqui pra dar sorte. Esfregue a mão aí em casa você também pra dar sorte, né? Diz que antigamente a galera tinha essas paradas bizarras, né, gente? Nos negócios... Uns costumes bizarros, né? E cruze os dedos aí pra ganhar. Aí o cara cruzava os dedos. Aí vai ter o sorteio agora. Aí o camarada esfregava as mãos assim, ó. Só pra aquecer, diz que pra dar sorte. Você ainda tem essas paradas ainda? Não, fala a verdade pra mim. Seja sincero você aí agora, ó. Vamos raciocinar um pouquinho. Antigamente a galera tinha muito... tem alguns ainda que tem essas bizarrices aí. Não é bizarrice não, mas tem uma... não é, sei lá agora, né? É bizarrice ou não é? Me diga você. Antigamente o cara falava assim, ó. Se eu não passar ali, ó, pelo poste e dar duas voltas naquele poste ali, rapaz, eu vou morrer daqui 2 dias. Porque se eu não pisar na linha ali, eu tenho que pisar na cerâmica, sem pisar na linha ali, ó, na cerâmica de casa, não posso pisar na linha. Se eu pisar na linha, eu vixe Maria, eu tô fudido por 3 anos. Se eu não pular ali, rapaz, aquela lata de lixo ali, ó, se eu não pular aquilo ali, eu tô, vixe, meu

0: Pai do céu, eu tô lascado. Eu tenho que pular pra dar sorte. Você tem essas paradas aí? Fala a verdade, no off aqui, ó. Vem pra cá, chega aqui pertinho de mim aqui, vem cá. Fala a verdade, vai. Fala pra gente aqui, só pra... Entre eu e você aqui, ninguém vai ficar sabendo, não. Entre eu e você. Você tem essas paradas? Aí você tá na rua andando. Se eu não andar em cima do meio-fio aqui, rapaz, eu vou ser atropelado. Fala a verdade, só tá eu e você aqui, não tem ninguém agora, é só nós dois. É o Jack e a Rose disputando a tábua do Titanic em alto mar. Fique tranquilo. Você tem essas paradas aí, filho? E aí, menina? Você tem essas paranoias? Vou te falar uma coisa, hein? Teve um aqui que deu um sorrisinho aqui, rapaz. Você tem esse negócio aí? Fala a verdade aí, ô Ismael. Se eu não fizer isso aqui, o negócio vai desandar depois. Rapaz, quando a gente é criança, tem umas besteiras na mente, né? Nossa senhora, se eu não andar nenhum pé só até chegar lá na esquina, o negócio vai ficar estreito. Falou, isso não existe. Lembrei do Padre Quevedo aqui agora, das antigas, hein? Superstições, exatamente, é isso aí, ó. É superstição. Será que a galera tem bastante superstição aí? Rapaz, eu vou falar uma coisa pra você, hein? Quando era criança eu via muito essas paradas aí. Gente andando num pé só até chegar na outra quadra. Outro que tinha que andar em cima do meio fio, duas quadras pra não cair. Se cair, estava morto daqui não sei quanto tempo. O cara esfregava as mãos pra tentar ganhar alguma coisa no sorteio. Aquele que cruzava os dedos. Não vou cruzar os dedos aqui porque eu vou... Rapaz, eu é meu. É meu, ninguém tira. Eu vou ganhar e eu vou cruzar os dedos. Eu vou cruzar os dedos aqui, os quatro dedos agora. Até o do pé vai ser cruzado agora porque eu vou ganhar. É muita sacanagem, não é?
1: Fala aí, meu amigo João Paulo.
0: Fala, Aramis.
1: João Paulo, é o Aramis do Orlando Chaves. Eu acredito em superstição, velho.
0: Você acredita?
1: Acredita?
0: Fala a verdade.
1: Uma vez eu quebrei um espelho.
0: Ah, você tá brincando? Ah, não passa aí.
1: Sabe o que tá acontecendo comigo até hoje? Tô casado ainda, irmão. Valeu.
0: Você tá de sacanagem, ó. Pelo amor de Deus, velho. Por essa eu não esperava. Por essa eu não esperava, cara. O cara não, você zerou a vida, mas eu vou ter que repetir esse áudio aqui. Como é que é o negócio aí?
1: Fala aí, meu amigo João Paulo.
0: Não, dessa daqui eu não esperava. Paulo, por essa eu não esperava.
1: Orlando Chaves. Eu acredito em superstição, velho.
0: Pelo amor de Deus. Olha isso aqui, olha isso aqui. Acredito.
1: Uma vez eu quebrei um espelho. Rapaz do céu. Sabe o que tá acontecendo comigo até hoje? Tô casado ainda, irmão.
0: Meu Deus do céu, Aramis, vou falar uma parada pra você, velho. Peça a Deus que a sua mulher não tenha escutado esse áudio aí, senão você não dorme em casa. Um abraço pra você, Aramis. Agora, 5h41, a gente volta já.
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4: A participação brasileira na Copa do Mundo de 1966 foi uma das piores da história. O Brasil foi eliminado logo na primeira fase com vitória de 2-0 para a Bulgária e derrotas de 3-1 para a Hungria e 3-1 para Portugal. Apesar de contar com grandes talentos, o Brasil sofreu com uma preparação desorganizada com indefinições e excesso de jogadores. Taticamente, o Brasil foi envolvido pelo jogo de mais velocidade dos europeus, ao invés de por seu estilo mais técnico e cadenciado.
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8: Domingão da Gazeta, agora 15 minutos, faltando para 6 da tarde. Daqui a pouquinho eu volto trazendo um presentão aí para você, hein? 2 vouchers pro Casa da Pizza, o melhor rodízio do Brasil. Real Som, Tubarões.

Então você ligado com a gente, curtindo o melhor som por aqui na 99,9 Gazeta. Que bom ter você por aqui ligado, hein? Muito bem, agora 5 horas 53 minutos e hoje quem vai se dar bem e faturar esse presentão valendo o rodízio no Casa da Pizza é você. Parabéns! Final do telefone 58. 50, tô cantando igual bingo aqui, ó. Final do telefone 5892. É você! Herbert Silva, você se deu bem! Eu espero demais que você aproveite o melhor rodízio do Brasil lá no Casa da Pizza. Aproveite mesmo, tá bom? Aproveite, leva aquela gata linda que você tem em casa, que você chama de esposa. Se não tem, convide uma, porque você vai aproveitar o melhor rodízio do Brasil. É, mano. Casa da Pizza General Melo, Casa da Pizza Avenida das Torres ou Casa da Pizza Avenida Beira Rio. Aí fica a sua escolha, ao seu critério, tá bom? Galera, eu tô indo nessa programação, é do meu amigo Topo Gigio. Coordenação artística Lennon Franz, direção geral de João Dorileu Leal. A gente se encontra por aqui novamente no próximo sábado, a partir das 7 da manhã. Tem muito mais aí pra você. Fiquem todos com Deus, forte abraço. Já aproveita, segue lá no Instagram, @ João Paulo Rádio. Meu amigo DJ Marcos Luiz já tá por aqui. Grande Marcos Luiz aí, garoto, beleza, Porã? Forte abraço, Marcos Luiz. Tá chegando juntinho aqui com meu amigo John Chimansky. John Chimansky já tá por ali no aquecimento, ó. É, você vai ficar agora com os melhores clássicos da Gazeta. Tchau, tchau.

dia melhor que esse, tem situação melhor que essa, pra você mostrar a si mesmo que você é um vencedor, que você inspira vencedores tipo nós, há 20 anos atrás. Muito louco, né? Olha que cenário lindo, plateia linda, valeu a pena. Você é um exemplo de vencedor.

0: vencedor nem sempre aquele que ganha a corrida, e sim aquele que inspira gerações. E você é um desses, Thiago André.
1: Você também é um vencedor, Gabriel Baiami. Obrigado pela parceria. Te amo. Força
2: e honra.

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11: A FIFA anunciou uma medida que promete agradar muita gente durante a Copa do Mundo de 2026. As famosas vuvuzelas, instrumentos que marcaram o Mundial da África do Sul em 2010, estão proibidas nos estádios da competição. Conhecidas pelo som alto e constante durante as partidas, as vuvuzelas dividiram opiniões entre torcedores, jogadores e profissionais da imprensa. Enquanto alguns consideravam o instrumento uma expressão da cultura local, outros reclamavam do barulho excessivo, que dificultava a comunicação dentro de campo e até mesmo as transmissões de rádio e televisão. Com isso, os torcedores terão de buscar outras formas de incentivar suas seleções durante os jogos. A expectativa é de estádios lotados nos Estados Unidos, Canadá e México, mas sem o som característico que marcou uma das Copas mais lembradas da história recente do futebol mundial.
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1: Salve, salve, galera, ligada na Gazeta FM 99,9, tá começando mais uma edição do Clássicos da Gazeta, o programa que traz de volta os grandes sucessos da Dance Music dos anos 70, 80, 90 e 2000. É domingo, início de noite, nada melhor do que reviver os hits que embalaram momentos inesquecíveis. Prepare-se porque a próxima hora será de pura nostalgia e energia. O DJ Marcos Luiz, mandando bala nas picapes, já avisou que nesse bloco tem Donna Summer, tem Boney M, Andrew 60. E para começar muito bem, quem chega é o grupo The Voice in Fashion, com a pancada Give Me Your Love. Sucesso nas pistas dos anos 80, com o início do synth pop. Dá volume e vem comigo!

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1: E assim vamos encerrando o primeiro bloco desta noite de domingo, cheio de boas lembranças das pistas de dança. Hoje ouvimos Donna Summer com On the Radio, antes dela Hope com The Frog, Bonnie M, Gotta Go Home, John Rock, Love Changes Everything, Red Velvet, Lady Don't Cry, Andrew Six com Fever, Sylvester com o clássico You Make Me Feel, Mike Rio, Jordi Berna com Que Si, Que No, é boa, DJ. E abrimos aí com The Vice and Fashion, Give Me Your Love. Cada um desses artistas deixou a sua marca na memória da Dance Music Mundial. Agora vamos para um rápido intervalo e já voltamos com mais meia hora de pura nostalgia nas mixagens do DJ Marcos Luiz. Fique ligado para você ver que vale a pena esperar, hein? Tem no próximo bloco New Order, Bee Gees e Concan.
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5: Neymar não viajará para o amistoso do Brasil contra o Egito, que será no próximo sábado, no último teste antes da estreia na Copa do Mundo. A CBF comunicou que ele ficará em Nova Jersey para tratamento de recuperação da panturrilha. Marquinhos, zagueiro da seleção, foi um dos entrevistados do dia. Ele ficou marcado na eliminação da última Copa e disse que não há como comparar as competições após 4 anos.
6: É muito difícil se comparar, né? E não vem ao caso a gente se comparar. Como você mesmo disse, a gente chegou muito bem nas outras Copas do Mundo, né? Com grandes expectativas e não conseguimos. Né? Esse momento, um momento muito distinto daqueles que a gente viveu das outras vezes, né? Mas o futebol, ele te entrega surpresas, cabe a gente, eu acho que as últimas campeões mostraram também que souberam crescer no momento importante da competição.
5: O Brasil estreia contra Marrocos no dia 13 de junho, às 19 horas, horário de Brasília. Weber Lima para o Momento da Copa.
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1: Estamos de volta com o Clássicos da Gazeta aqui na Gazeta FM 99,9. Obrigado pela sua audiência nesta noite de domingo, hein? Vamos seguindo juntos, revivendo aí os melhores sons que marcaram as pistas de dança dos anos 70, 80, 90 e 2000. Prepare-se para mais sucessos inesquecíveis. Para começar o bloco, temos os canadenses Barry Harris e Kevin Wynne, do projeto Concan, iniciado em 1988, e um dos maiores sucessos do projeto, a inesquecível I Beg Your Pardon. Dá volume, que o DJ Marcos Luiz já vai mixar pancada atrás de pancada.
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1: Chegamos ao fim de mais uma edição do Clássicos da Gazeta. Hoje encerramos com Village People e In the Navy. Antes, Me and My com Leon and Eddie. Electromission com Michi New. New Order, Round Around. Bee Gees com Tangany. LS, Rock Your Body. E abrimos com Concan e I Beg Your Pardon. Cada faixa trouxe de volta a magia das pistas e a energia que marcou gerações. Foi um prazer estar com você nessa noite de domingo aqui na Gazeta FM. 99,9 tá na Gazeta, tá legal. Na locução, John Chimansky. Nas mixagens, DJ Marcos Luiz. Na próxima semana estaremos de volta com mais uma hora de grandes clássicos da Dance Music. Até lá, boa noite. Continue ligado na programação da Gazeta FM.
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2: 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Oi, gente! Oi, pessoal! Tudo bem? Como é que tá tudo aí do outro lado do rádio? Tá tudo legal? Que beleza! Sabadô aí! Aqui, sabadô, sabadô bom demais da conta! Tá começando mais uma edição do nosso playlist aqui na Gazeta. Eu sou a Darlene Rodrigues e a partir de agora eu tenho a alegria de fazer companhia pra você nesse playlist maravilhoso. Eu tô apaixonada já no playlist, né? Há poucos dias eu venho apresentando o playlist pra você aqui na Gazeta FM. Aí eu adoro, nossa, ouvir as músicas mais tocadas da semana, as 20 mais, é muito gostoso, é muito legal, né? Eu chego no sabadão, nesse horário, pra fazer companhia pra você e ainda escutar música boa uma atrás da outra, informações também de celebridades, né? Da internet, coisa e tal, é muito gostoso. Então que você tenha um excelente sabadão aí, bora, partiu!
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2: Os meninos mais românticos do Brasil chegam pra abrir a lista das mais tocadas da semana. Eu tô falando do Ed Brito e Samuel. 20ª posição, Ed Brito e Samuel, Romance e Rosa.

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2: 19ª posição, Matheus e Cauã cantando Admita, faixa que conta com a participação da Luana Prado. Essa não é a primeira vez que eles gravam juntos, né? Já teve Beijo Amador, que foi a primeira colaboração entre eles em 2019. Vamos ouvir 19ª?
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3: 18º lugar, você ouve Bruno Mars com Risk It All. O cantor tem aí vivido uma nova fase impulsionada pela repercussão do disco solo, da turnê atual mundial, né? A The Romantic Tour 2026. Vamos ouvir?

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3: Na 17ª posição tem Thiaguinho com Pensamentos Intrusivos, canção que entra na lista do Play dessa semana. A música integra o álbum autoral Bem Black, né, do Thiaguinho, com 14 faixas. 17ª posição, Thiaguinho, Pensamentos Intrusivos.

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2: Zezé de Camargo fecha esse primeiro bloco com Irmãos da Lua, Amigo das Estrelas. Falar no sertanejo, daqui a pouco no Show Business eu trago uma notícia sobre o Zezé de Camargo, que andou processando um perfil do TikTok, ganhou em parte, perdeu em outra. Já eu conto pra você. Vamos ouvir então, Irmãos da Lua, Amigo das Estrelas.

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1: Tá na Gazeta, tá legal. Ouvimos a de Brito e Samuel, Romance Rosa. Teve Matheus e Cauã também, com a Dimita, com a Luana Prado. Bruno Mars, Risk It All. Pensamentos Intrusivos, Thiaguinho. E fechamos com o Zezé de Camargo, Irmãos da Lua, Amigo das Estrelas. Vamos ouvir as 5 músicas que estão bombando na Spotify. Top 50 Mundo. Bora ouvir.
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1: Quinta posição, Swim, BTS.

0: Sério, Love Me, Ariana Grande. Depois de conferir as mais tocadas no Spotify aí, no Top 50 Mundo, eu vou agora pro primeiro intervalo. Daqui a pouco tem babado, tá? Babadinhos das celebridades aí do show business pra eu te contar. Jorge, da dupla com o Matheus, tem babado dele, tem da Maraísa, tem do Zezé de Camargo, eu vou te contar já já.
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2: De volta com o nosso playlist aqui na Gazeta FM. 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
1: E o Jorge, da dupla sertaneja com o Matheus, foi filmado soltando a voz em casa, em Goiânia. Né? O vídeo foi feito pela vizinha dele, que ouviu tudo de camarote, foi compartilhado por Raquel Boscatti, esposa do cantor. Nas redes sociais, ela entregou que o marido tá com saudade dos palcos, né? É, abre aspas, gente, coitados dos nossos vizinhos, meu marido tá com saudade de cantar, saudade dos palcos. Foi mal, vizinha, e ele nem tá usando microfone, imagina com a voz alta que ele tem, né? A vizinha gravou da casa dela, do outro lado da rua, não é? Aí escreveu a esposa do Jorge e postou, ela postou nos stories dela, né? Vale lembrar que a dupla tá fora dos palcos desde fevereiro. Depois de 20 anos juntos, os dois decidiram fazer uma pausa proposital. Eles falaram que o recesso é temporário, mas necessário para o descanso. Eles não definiram o período da volta, mas eu já ouvi falar que eles não se dão, sabia, Jorge e Matheus? Eles têm uma rixa, eles têm uma briga, eles brigam, eles não se dão bem. Como é que não se dá bem, né? 20 anos, nossa, e a gente ama, né?
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1: Maraísa não deixou passar. Recentemente, a cantora interrompeu um show para chamar a atenção de uma pessoa que estava apontando um laser em direção a elas no palco e até mesmo pro drone que fazia as imagens da apresentação. É, com personalidade e sem perder a postura, a Maraísa deu um verdadeiro fecho no rapaz, né? Não sabe usar? Então se retire. Segurança e respeito vem em primeiro lugar. A atitude da cantora recebeu apoio do público, né? Já que o uso do laser pode atrapalhar a apresentação e até comprometer a segurança da equipe e também do público, né? Certinha a Maraísa. A Maraísa é mais sensata do que a Maiara. A Maiara é meio fora da casinha, eu acho. Mas aqui no caso foi a Maraísa. 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

0: Zezé de Camargo e Graciele Lacerda entraram na justiça contra um perfil anônimo no TikTok pedindo R$55 mil, isso porque, segundo eles, a pessoa ofendeu a Graciele com termos depreciativos. A justiça determinou que os vídeos fossem retirados do ar, mas não aceitou o pedido do casal de proibir que o responsável cite o nome deles em outros momentos. O casal queria também impor um controle prévio de conteúdo. Eles pediram que a rede social analisasse antes as publicações que dizem respeito a eles. Segundo a juíza responsável pelo caso, esse tipo de medida poderia configurar censura, o que é vedado pela Constituição. A defesa do TikTok chegou a contestar a decisão, que determinou tanto a retirada dos conteúdos quanto do fornecimento de dados do usuário, mas não obteve sucesso. Mesmo com as vitórias e derrotas, o processo segue em andamento, ainda não tem definição sobre o pedido de indenização por danos morais. Mas a pessoa é famosa, né? Posta tudo ali na internet. A Graciele posta pra caramba, né? O Zezé de Camargo até que menos, mas ele aparece nos vídeos dela e vai proibir o povo, gente, de falar as coisas. Olha o que a Virgínia escuta e ela não sai processando todo mundo. Ai, Zezé, me poupe. Zezé e Graciele. Graciele acha ela chata. Pronto, falei.
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0: E continua o Play. Abrimos o segundo bloco do Play com Danilo e Davi, eles que já eram nomes conhecidos aí no meio sertanejo pelas composições que ganharam destaque nas vozes de renomados artistas, né? Focaram em mostrar agora o talento deles ao público, com as vozes deles, né? E hoje somam mais de 9 milhões e meio de ouvintes mensais no Spotify e tem várias músicas de sucesso. Vamos ouvir agora então no Mexe Nas Minhas Gavetas.

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1: Natan e Zé Vaqueiro uniram forças pra cantar Aproveita Que Eu Tô Obrigado. Música que abriu o projeto Paredão do Natan, gravado em Fortaleza, no Ceará.
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2: 13ª colocação, Thales Lessa chega com tudo nessa música, Que Pena, uma música gravada em parceria especial com Diego e Victor Hugo.
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1: 12ª hoje, tem Dolce & Siri. O hit tem dominado as redes sociais, tem alcançado grande sucesso globalmente, né? O que muitos não sabem é que a faixa faz parte de um sample de uma composição brasileira, Cê Viu, do violinista Luiz Bonfá, lançada originalmente em 1967. Vamos ouvir?

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2: E o Biquíni chega pra fechar o segundo bloco do Play. A banda carioca lançou recentemente a versão da música Carla, uma regravação bem fiel ao pop rock melódico que marcou o